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compositor alagoano Djavan lançou em 1988 o disco Coletânea Pétala. O destaque do álbum é para as canções Meu Bem Querer, Lilás e Esquinas, gravadas em 1984. Fuzi 86, uma das faixas do LP Meu Lado. Ouça na rádio Alessia FM, Djavan cantando Meu Bem Querer.

Permitido é o quinto álbum de estúdio da banda de pop rock Kid Abelha, anteriormente conhecida como Kid Abelha e os Abóboras Selvagens, lançado originalmente em 30 de junho de 1991 pela Warner Music. O álbum teve a produção de George Israel e Nilo Romero e vendeu cerca de 90 mil cópias. Ouça na rádio Alessia FM, Grande Hotel, de Paula Toller, George Israel e Luiz Farias, com Kid Abelha.

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transição energética.

0: Nacional de Aprendizagem Industrial conta com um novo anexo na Barra do Ceará, com investimento de 3 milhões de reais. A unidade vai formar mais de 14 mil pessoas por ano em cursos voltados para as energias renováveis. Isabela Maciel, assessora do SENAI para a Transição Energética, fala sobre a estrutura do Centro de Excelência.
1: Essa infraestrutura, ela conta com laboratórios e estações meteorológicas para trazer o que tem de mais moderno na indústria para a realidade dos nossos alunos. Então, ele foi construído em parceria com grandes empresas como a Kerr, a Goodyear e a Dräger, no momento em que o armazenamento de energia assume um papel fundamental na transição energética, que o sistema FIEC contribui para a qualificação profissional e também para o posicionamento do Ceará como referência nacional na transição energética.
0: Kézia Diniz, da Alessi FM.
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0: A cantora e compositora Marisa Monte lança em 2011 o disco Ainda Bem. A faixa título é uma parceria de Marisa com o cantor Arnaldo Antunes, parceiro da cantora. Os dois formaram em 2002 os Tribalistas ao lado de Carlinhos Brown. O disco foi gravado durante 6 meses no Rio de Janeiro. Ouça na sua Alessi FM. Marisa Monte cantando Ainda Bem.

0: 25.
1: O cantor, compositor e músico pernambucano Dominguinhos lançou no ano de 1980 o disco Quem Me Levará Sou Eu. O trabalho tem participação especial de Luiz Gonzaga no shot Quando Chega o Verão, de Dominguinhos e Abel Silva, e de Gilberto Gil em Abre a Porta, de sua autoria, em parceria com Dominguinhos. Aqui nós destacamos a faixa título Quem Me Levará Sou Eu, de Manduca e Dominguinhos, que canta para os ouvintes da rádio Alesse FM 96,7.

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23: 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Conhecida por deixar aquela famosa marca, protege o organismo das formas mais graves da tuberculose, como a tuberculose meníngea e a tuberculose semanas de vida para prevenir as formas graves da doença entre os pequenos e garantir que o sistema imunológico da criança, ainda em desenvolvimento, aprenda a se defender. Por isso, a enfermeira Emanuela Barros não perdeu tempo e vacinou seu filho logo que saiu da maternidade.
24: Eu recebi a orientação da maternidade, que procurasse o posto de saúde, né, para fazer a vacina. E assim que a gente recebeu alta, eu fui na UBS, fui muito bem atendida, né, e orientada pela, né, de orientação e também de acesso, né, à vacina.
23: A chefe da Unidade de Vigilância em Saúde do Hospital Universitário de Brasília, Deise Mendonça, explica a importância da BCG logo nos primeiros dias de vida.
25: Porque o bebê, ele nasce com pouca proteção. Ele nasce somente com aqueles anticorpos da mãe, que a mãe passou para ele durante a gestação. Depois, ele tem que tomar as vacinas para ficar protegido contra essas doenças que estão aí, que a mãe não conseguiu passar a proteção para ele. Criança nasceu acima de 2 quilos, ela já faz a BCG na maternidade, nas maternidades públicas, né? Nas privadas, eles procuram a sala de vacina.
23: Após a aplicação, é comum que apareça uma pequena mancha avermelhada no braço direito. Com o passar das semanas, essa reação é aumente. A BCG integra o calendário nacional de vacinação.

0: vacinação é oferecida gratuitamente nas unidades do Sistema Único de Saúde e estadia não tenham sido imunizadas. Você pode conferir todas as vacinas do calendário nacional em gov.br/saúde. Reportagem Thaís de Araújo.
1: 9h35.
2: A primeira gravação em disco do cantor e compositor baiano Gilberto Gil foi em 1965, quando participou do 5º Festival da Balança em São Paulo. Gil cantou a música Iemanjá. O álbum de estreia, Louvação, foi lançado em 1967. O cantor foi também o

Blake and Palmer e The Doors. Ouça na sua Alessia FM, Gilberto Gil cantando de sua autoria Super-Homem, a canção do ano de 1979.

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1: A Natureza das Coisas é de autoria do cantor e compositor Acioli Neto, do cearense Fagner. A música foi incluída em 2003 na trilha sonora do filme O Arras, baseado na peça homônima de Osman Lins. Ouça na rádio Alessia FM, A Natureza das Coisas, com o cantor

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9: Um novo regulamento técnico da hemoterapia no Brasil será permitido aos doadores regulares, mesmo após completar 70 anos, continuar doando sangue, desde que a pessoa permaneça saudável, seja considerada apta na avaliação clínica realizada pelo serviço de hemoterapia e respeite essa faixa etária. Antes, mesmo quem doava regularmente, precisava interromper as doações ao completar 70 anos. Denise Bruneta, diretora técnica de hemoterapia do Centro de Hematologia e Hemoterapia do Ceará, comemora a medida.
10: Ficamos muito felizes, particularmente na retirada da idade máxima do doador. Depois da avaliação do médico do serviço de hemoterapia, se não tiverem problemas de saúde importantes, eles poderão continuar fazendo doações com prazos definidos em cada instituição. Então, é uma mudança que deixou todos os serviços de hemoterapia muito felizes e provavelmente os doadores também, que a gente sabe que temos alguns

0: Hoje a gente vai falar da economia azul, conexões e oportunidades para o mar do Ceará. E olha, nós temos um marzão bonito, tem uma costa bonita. Esse evento vai acontecer agora, dia 1º de setembro, às 16h30 da tarde. Aqui em Fortaleza, produtivo, do poder público, da academia, de entidades empresariais, e vão discutir o potencial do mar como vetor de desenvolvimento sustentável, inovação, competitividade e geração de oportunidades. É muito importante. Portanto, Economia Azul, conexões e oportunidade PSV, que fica na Santos Dumont, 2828, no 5º andar, dia 1º de setembro, às 16h30 da tarde. Está muito bonito o banner. Save the dates. Está legal? Esse evento, dia 1º de setembro, às 16h30, o meu convidado está aqui. Ele é especialista sobre o assunto Economia Azul. É um tema do momento. O mundo todo está discutindo essa questão. Doutor Rômulo Alexandre Soares está aqui comigo, ele já veio ao programa, é o meu convidado, eu agradeço a presença dele. O doutor Rômulo é advogado, ele é mestre em negócios internacionais, ele também tem especialização em direito internacional, ele é diretor da Câmara Brasil, da APSB Advogados, com foco em direito ambiental e negócios sustentáveis, e é também presidente da Câmara Setorial da Economia Azul da ABS. Ele é meu convidado, ele já veio aqui ao programa e falou sobre um evento grandioso realizado pelo Instituto Winds for Future. Ele é um dos fundadores, eu até pergunto a ele como é que anda aí. Obrigado, Alexandre Soares, eu quero agradecer a presença dele aqui. E eu fiquei mais feliz ainda, não só pela presença dele, pelo tema, mas porque ele me revelou uma coisa que eu quero dividir com o nosso público. Ele era fã e ouvia o programa Sinatra e Amigos, que a gente concebeu e realizou durante 18 anos pelas ondas da Rádio Assembleia, da FM Assembleia, o Sinatra e amigo grande Fleck, The Voice, o maior cantor de todos os tempos. E o doutor Rômulo diz, rapaz, eu era fã do seu programa, o Sinatra e amigo, 18 anos, aguardem, quem sabe, o Sinatra e amigos pode voltar. Esse prestígio que o senhor me dava na audição do Sinatra e amigos, um programa que eu fiz com muito gosto, com muita alegria.
1: Você está aqui e uma edição nessa, né, celebração. Agradecendo a Luma, parabéns Luma, foi lembrar uma outra pessoa que trabalha comigo, que faz na igreja dela exatamente essa mesma atividade, Luma, parabéns. Parabéns pela, tenho certeza que vai de novo, vai vir o Sinatra e amigos, está celebrando isso, porque é um momento muito especial, obrigado pelo convite para estarmos aqui.
0: Legal, eu que agradeço a presença do senhor, o senhor já veio aqui falar do Winds for Future, mas tem um instituto, o Winds for Future.
1: Sim, nós subimos, estávamos no mar, subimos os rios, hoje nós temos uma ambição de tirar dos rios do Ceará

0: clientes que afetam muito, né? Não sou fit, mas tem um projeto, uma meta de viajar na Holanda, de que
1: já está em curso?
0: Já estamos com 470 toneladas de resíduos tirados de uma bacia hidrográfica do Rio Ceará, em 12 pontos do Rio Ceará, inclusive, num projeto agora com o César Serrani, no riacho importante ali na região da Barra do Ceará. Então, um trabalho nacional fantástico.
1: Parabéns, e o plástico é terrível, é danoso, né? Tem uma substância, né? que até nos envenena e afeta o meio ambiente, os animais, é um negócio terrível.
0: O plástico é muito versátil, é muito útil, mas está mais mal administrado, especialmente de uso único, Renato, é muito nocivo. Você usar um copo que você vai usar apenas uma vez, né? Então tem que saber, temos precisar gerir melhor esse resíduo.
1: E ele dura
0: séculos.
1: Séculos, né? Impressionante isso. Doutor Rômulo Alexandre, parabéns pelo trabalho do Instituto Wind for Future, nesse trabalho grandioso de ajudar a retirar os nossos rios aqui no estado do Ceará. Mas, doutor Rômulo, o senhor do Conselho, foi do Conselho, está na Câmara Setorial da Economia Azul e é diretor da Economia Azul. Por que é importante falar de economia azul? Nós temos um país que tem uma costa imensa, né? O Brasil tem uma costa imensa. E o mundo todo está discutindo com a importância da economia azul. O que é a economia azul, para que o nosso público que está ali vendo, nos ouvindo, possa compreender?
0: A economia azul é um processo, né? Antigamente ela se chamava a economia do mar, por exemplo, a própria Câmara Setorial no início era a Câmara da Pesca. Você identificava pelos recursos utilizados. Depois se evoluiu, se descobriu que a economia, essa economia não é só pesca, você tem hoje portos, você tem cabos submarinos, você tem uma série de atividades, então isso foi alargado para economia do mar, mas a gente descobriu que tem recursos biológicos, vivos, não vivos, dentro desse ecossistema, extremamente importante, que é o mar, e por isso hoje o contexto de economia azul. Por que que isso é importante para o Ceará? Não é somente pelos 570 quilômetros de costa do Ceará, é porque existe um maretório. É muito comum quando a gente pede, você vê um território, você não vê um maretório, o mar não aparece. E o mar, hoje, para o Ceará, Renato, se você for olhar, comparar território com maretório, o mar do Ceará, as 200 milhas, por ser maior que o território. Então, nós temos um espaço...
1: E que já é grande, né?
0: E que já é grande. Então, assim, o mar para o Ceará, ele é extremamente estratégico, porque guarda riquezas econômicas no futuro. Nós temos hoje um ecossistema extremamente rico, por exemplo, temos muitas unidades de conservação em terra. Mas nós temos a Pedra da Risca do Meio, que é um dos espaços de vida no oceano, que é uma unidade de conservação, né, estadual, extremamente importante. Então, assim, o mar do Ceará a 20 e poucos quilômetros, exatamente à frente do Mucuripe.
1: Aqui, doutor Romulo, eu tive a oportunidade de fazer um programa com o Labomar e trouxe imagens belíssimas. E a gente mostrou aqui, foi a primeira vez que um programa de televisão do Ceará mostrou as imagens dessa Pedra do Risco do Meio, esse ambiente, né? Quer dizer, é uma área de preservação, e ela mostrou imagens do ecossistema, inclusive mostrou um tubarão que vive lá. É que parece que ela conseguiu a imagem desse tubarão que é que mostrou, né? Está pulando 2 metros e pouco. A riqueza
0: mesmo. E nós temos, Renato, isso é importante que se diga assim, porque normalmente quando você tem ausência de luz no mar profundo, você tem menos vida, ou ela é menos colorida. Você tem áreas como os montes oceânicos, a Pedra da Risca do Meio faz parte desse ecossistema extremamente rico em biodiversidade, em recurso pesqueiro, em vida, né? Em corais, né? Então, o Ceará tem... É muito apropriado o Ceará olhar para esse novo

0: caso, nós não podemos olhar apenas como um recurso econômico. Ele precisa ser sustentável. Para ser sustentável, ele tem que englobar uma componente social, uma componente econômica, obviamente, mas também ambiental, né? Então, há um espaço muito rico de oportunidade para o Ceará no seu mapa.
1: Sustentável seria isso.
0: Exatamente isso. E você pensa que eles precisam conviver. Por exemplo, o Brasil, Marina, nós temos até 2030, o governo federal, né, tem desenvolvido uma ampla discussão sobre os setores da economia azul. Por quê? Porque nós temos, Renato, dos melhores ventos para geração de energia e que move também o esporte, um recurso econômico. É um recurso natural, renovável e que tem um impacto econômico grande. Você olha o impacto do
1: na
0: economia.
1: E nós estamos nesse período aí, as pessoas nem sabem o que está acontecendo ali na região do Calcaia, economia de grandes hotéis, etc. Gente do mundo todo vem para cá. Cara, isso é muito mais conhecido lá fora do que aqui. Impressionante. E o que movimenta a economia, tá certo? A costa. Porque é um esporte de altíssimo nível, traz um turismo.
0: Exatamente. Então, o vento, ele move uma indústria intensiva em capital, como a energia eólica, né? Mas move uma indústria intensiva em mão de obra e distribuição de riqueza, como o turismo e o pro mar do Ceará, nesse contexto de oportunidades, mas tem outras que são pouco, às vezes a gente não percebe, por exemplo, o ar que o mundo respira é produzido no oceano.
1: A terra
0: é o oceano. As chuvas que chovem na zona costeira do Ceará são produzidas no mar. Então, assim, há uma conexão muito grande. Os data centers não estariam no Ceará, não se abriria uma discussão sobre data centers se nós não tivéssemos cabos submarinos que atravessam o oceano com avenidas siderúrgicas.
1: Mas a navegação do mundo
0: tem uma do Ceará tem uma importância vital para a economia do estado.
1: E ainda, infelizmente, é subutilizada. Precisamos redimensionar isso e dar

0: diálogo para discutir a oportunidade com o pessoal. Nós hoje não podemos exportar pescado para a União Europeia, porque tem um embargo desde 2018 que tem se procurado desfazer, né? E quem é o grande beneficiado disso? Sem dúvida, o grande beneficiado é o Ceará. Nós somos hoje um dos maiores produtores de pescado do Brasil. Pescado e aquicultura, a cada 10 camarões que o Brasil produz, 7 são produzidos no Ceará. Nós somos o maior produtor de atum. E é uma lógica de pesca sustentável, né? Você tem uma pesca artesanal que tem um impacto tão grande, mais de 30 mil trabalhadores que operam nessa indústria, quase que em escala industrial. Você tem a
1: rocha de natu.
0: Serão um dos maiores produtores do Brasil de atum.
1: Quem te consome atum?
0: Mas o Ceará tem aumentado o consumo de atum, mas nós

0: Brasil, é dos do Ceará, de Itarema, de... Você tem hoje uma região pesqueira extremamente forte.
1: Ou seja, é uma riqueza, né?
0: E o debate ele vai priorizar exatamente para a gente entender o que economia é essa. Então, nós teremos a oportunidade de discutir sobre o turismo. Nós temos pessoas como diretores, inclusive, da Câmara, como, por exemplo, a Ania Ribeiro, que foi secretária. Por exemplo, a outra, que foi presidente, Armando Abreu, da área de energias renováveis, que é uma outra componente importante por questão de eólica offshore.
1: É a eólica offshore que precisa caminhar mais rápido, né, no Brasil.
0: O planejamento espacial, né, nós precisamos estabelecer como fazer de forma ordenada a utilização do espaço. Por exemplo, no mês que vem, nós teremos um leilão de algumas blocos de petróleo, e o Ceará é um dos que tem riquezas, inclusive, mas isso precisa ser debatido de uma forma muito franca, né, porque o que é futuro nós queremos, mas é importante a gente perceber quais são as riquezas que nós temos e como o evento trata isso. É quase uma mesa redonda em que nós teremos a oportunidade de
1: abrir um posto que já está
0: na atividade. Economia azul.
1: Isso é importante porque envolve um trabalho maravilhoso.
0: A universidade tem 70 anos, mas o Labomar é uma das instituições mais... tem quase a mesma idade da Universidade Federal do Ceará. Nós somos hoje uma referência nacional, o Labomar, a Universidade Federal do Ceará, uma referência nacional, a federação de articulação desse ecossistema econômico. Então, assim, estamos num processo de amadurecimento sobre as oportunidades e os desafios de economia azul. O evento tem esse objetivo de discutir isso.
1: O Labomar, inclusive, doutor Romo, teve aqui, inclusive, o trabalho que eles estão fazendo de monitoramento do peixe, que é o peixe-leão. Esse peixe-leão é um negócio muito sério, né? Ele veio lá do Caribe, é um peixe exótico, encontrou aqui comida farta, não tem predador e o peixe está indo embora. Ele é só engordando e crescendo, né? E agora ele é bonito, é um peixe moderno. Mas é um negócio muito sério. Pois bem, a gente mostrou também a imagem, mas eles fizeram um trabalho no Labomar interessante, porque a política pública, ela tem que vir precedida de dados fundamentados, para que você exercite lá a erosão da praia. Está tudo pronto para você fazer, porque muita parte da praia, da costa do Ceará, está ameaçada pela erosão. Isso é um problema sério, né? E isso se perde potencialmente a economia azul que a gente está. Então é uma série de questões para a gente aproveitar melhor, né, o nosso mar em prol do desenvolvimento. Eu estou vendo aqui que a economia azul envolve até turismo náutico. Olha que coisa grande a gente explorar turisticamente, sustentavelmente, as nossas costas. E aí envolve a beleza das praias, envolve a nossa gastronomia. Né? Aqui mesmo na rota do Beberibe, eu recebi convidado aqui, eles montaram uma rota daquela área. E é local, né? Quer dizer, muito interessante. Gastronomia, as praias, é uma coisa...
0: Verdade, é mostrar que a economia azul é uma economia ecossistêmica. Imagina, vou dar um exemplo, Renato. O Ceará tem hoje uma indústria naval, a Inace, que ela é considerada pela Marinha como uma indústria estratégica. Nós produzimos hoje embarcações que são importantes para atividade recreativa,
1: sim,
0: mas também para atividade científica, para monitoramento. Então, assim, a economia azul é uma economia ecossistêmica que tem diversas oportunidades. Você falou, Renato, do turismo náutico, novamente o vento, porque uma coisa é você praticar kitesurf numa praia específica, mas os ventos dos alísios, eles correm paralelo às sujeiras, vêm para isso, para você dar um índice. Ele

0: Tênis, vai terminar em várias praias a oeste, né? Então, assim, temos verdadeiros velejadores hoje que, e não são dezenas de quilômetros, são centenas de quilômetros. Alguns velejam e vão parando, e isso permite um conhecimento, uma informação estratégica muito, muito grande sobre, sobre o ecossistema, sobre o espaço onde hoje os esportes náuticos se desenvolvem. O kitesurf é um capítulo muito interessante.
1: É
0: um
1: case de sucesso.
0: É o Marinho Azul do Ceará.
1: É um case de sucesso.
0: Nós temos a etapa mundial, agora em janeiro, Fortaleza sediará board sailing de diversas modalidades à vela. E, inclusive, a seleção para vagas olímpicas será feita em Fortaleza agora em janeiro do ano que vem.
1: Isso todo fruto desse nosso vento, né? Dessa coisa que é o nosso sol, que também gera riqueza, né? O nosso vento e o mar.
0: Antigamente diziam que o Ceará era o turismo de pré-sol, né? Eu digo que o turismo do Ceará é pré-sol e vento. Vento é um... Tem gente que vem aqui por conta do vento.
1: Do vento.
0: Por conta da água quente, mas por conta do vento.
1: É um componente hoje. E nós estamos fechando agora o mês de agosto, no finalzinho. É um mês de muito vento, né?
0: É o começo da temporada. Começou agora em agosto e vai até dezembro.
1: Pois é, é o começo muito vento, né? E a gente anota para mostrar aqui em Fortaleza. Tem dias que está uma ventania, um negócio muito sério. É uma característica da nossa cidade, que é uma cidade que tem essa brisa, dá aquela aliviada, né, para quem mora nessa cidade. Eu moro aqui desde que nasci, o senhor já tem muitos anos aqui também. Enfim, é uma característica que diferencia, por exemplo, Fortaleza de Teresina, né? Não tem tanto vento lá como nós temos aqui. Então, essa economia azul é um tema até recente, né? Surgiu no contexto da Rio 20, né? Esse termo economia azul. Como era chamado antes?
0: Era a economia do mar. Ela é a economia azul porque ela olha o mar de uma forma regenerativa. Nós não feito no território.
1: Não pode.
0: Então a gente precisa...
1: Estragou bastante já.
0: Exato. Então a proposta... Quem cunhou o termo economia azul, inclusive que a Federação das Indústrias trouxe há 2 meses, foi o Gunter Pauli, que é a economia azul. E o que é uma economia azul? Ela é uma economia. Mas ela olha uma estrutura de economia circular. Eu não posso usar recursos que não asseguram o seu uso agora e depois. Então, a proposta é que se olhe para o mar, uma abordagem de aproveitamento de recursos marinhos, tendo em conta a sua sustentabilidade. Então, a economia azul é uma economia sustentável.
1: O senhor falou aí, maretório, eu gostei muito dessa expressão. É o território e o mar fez um mapeamento do maretório.

0: Ceará começou a fazer isso, foi o primeiro estado no Brasil a fazer ainda o Arthur Bruno, não posso deixar de citá-lo sempre como um dos articuladores, concertadores dessa agenda de economia azul no estado do Ceará. E ele foi o primeiro estado a fazer mapas sobre os vetores de...
1: Eu tenho ideia, em Salvador,

0: não estamos no planeta B.
1: Não, que a gente não
0: precisa, tem que ter muito cuidado. É,
1: nós estamos aí para nossa,
0: nós não vamos para Marte.
1: Não temos isso. Não.
0: Então a primeira coisa é essa: nós temos que ter cuidado com o que fazemos, porque não temos um outro planeta. É. Né? O que se faz aqui fica aqui, um sistema fechado. Né? A segunda, não podemos ter tabus em discutir temas. Por exemplo, óbvio que a eólica offshore ou o petróleo, né, tem um impacto, né, positivo e negativo.
1: Sim,
0: né?
1: Sim.
0: Porque há interferências. Então não podemos ter tabus para discutir. E o ponto da ciência é esse: a ciência é a melhor forma de fazer diálogo. Né? Você trazendo a ciência como instrumento de convergência é um ponto importante. O último é: nós não podemos falar sobre o mar sem os povos da massa. Não falem de mim sem ele, como diz o Sol Azul aqui no Ceará. Nós não podemos falar de mar sem as pessoas que estão envolvidas com o mar.
1: Não, por acaso, o evento é a primeira edição dos diálogos estratégicos da Câmara Brasil-Portugal no Ceará. O senhor citou aí a palavra diálogos, não por acaso, não é
0: isso?
1: O evento que vocês vão realizar, que é a primeira edição de outras edições que certamente virão, diálogos estratégicos da Câmara Brasil-Portugal aqui no Ceará, em Economia Azul, Conexões e Oportunidades para o Mar do Ceará, que vai ser agora, dia 1 de setembro, agora, às 16h30, lá no Lounge da PSV na Santos Dumont, 28. Bota o cartaz, Miri, no ar, o evento aí. Cedo de data, a data certa, é mais ou menos isso, né?
0: Isso.
1: Falei, né?
0: Agência.
1: É. Pronto, a Mar do Ceará, lá no patrocínio do hotel, Sonata, muito legal. Economia Azul.
0: Cedo de date, nós temos palavra em português.
1: Cedo de date.
0: É. Agência.
1: É. Agência, pronto.
0: Pronto.
1: Doutor Romulo, obrigado mais uma vez. E obrigado, hein, até amigos.
0: Boa.
1: Muitos ouvintes maravilhosos, né? Um encontro e se lembram daquelas tardes de sábado, né?
0: Roberto
1: Carlos, uma canção dele, botou Jovens Tardes de Domingo, tantas alegrias, velhos tempos, belos dias. Ele é relembrando o programa Jovem Guarda, nas tardes de domingo na Rede Record em São Paulo. E aí, sábado, no Sinatra e Amigos, às 18 horas, em que a gente vivia uma hora de comunicação.
0: Pois é, tio, viu?
2: Questão de ordem.
1: Obrigado, doutor Romulo, mais uma vez pela presença. Questão de ordem. Ele que é da Câmara Setorial da Ecobem, lá da Câmara Brasil Portugal, aqui no Ceará. Doutor Romulo, Alexandre Soares, fechando a nossa semana, fechamos bem com grandes temas, grandes programas, grandes convidados. Agradecendo a você que nos acompanha sempre. Eu desejo a você um bom final de semana. Eu volto na terça.

1979, o compositor e cantor paulista da cidade de Santos, Renato Teixeira de Oliveira, lançava o disco Amora. No disco, a maioria das composições é de sua autoria, com exceção de Canta Moçada, de Tonico, Nono Basílio e No Fio. Ouça Narrar Teixeira.

Compositor e músico Antônio Adolfo iniciou carreira acompanhando a cantora Elis Regina pela Europa na década dos anos 1960. No Brasil, formou com Luiz Cláudio Ramos, Luizão Maia, Vitor Manga e as cantoras Julie Bimba o conjunto A Brazuca. Antônio Adolfo é autor da música A Cada Dia Que Passa, que você ouve agora na voz de Emílio Santiago, uma das faixas do disco Só Danço Samba, de 2012.

os males espanta. E a banda Roupa Nova nos apresenta outra versão, Cantar

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partir de outubro, entram em vigor novas regras para doação de sangue no Brasil. Uma das mudanças é a redução do prazo para quem fez tatuagem, maquiagem definitiva e procedimentos estéticos, como a aplicação de botox.

0: prevenir uma pessoa saudável para poder realizar a sua doação.
1: Sobre a segurança para as transfusões de sangue, o Brasil se tornou o primeiro país do mundo a utilizar de forma obrigatória o teste de malária em 100% dos exames de triagem. O teste NAT Plus, desenvolvido pelo Instituto de Tecnologia e Imunobiológicos da Fiocruz, já é utilizado para identificar HIV e hepatites B e C e passa a detectar também o parasita causador da malária. Além disso, as bolsas e amostras serão identificadas por padrão internacional de rotulagem, o que permite a rastreabilidade em todas as etapas: coleta, transfusão e envio do plasma para a produção de remédios. Os concentrados de plaquetas terão validade prorrogada para até 7 dias e não mais 5 dias, o que permitirá o uso por mais pacientes com câncer, doenças hematológicas ou que necessitam de transfusões frequentes. Os interessados em doar sangue devem procurar o hemocentro mais próximo para consultar horários de atendimento e passar pela triagem para avaliar as condições de saúde e aptidão para doação. Com informações da Agência Brasil, da Rádio Nacional em Brasília, Daniela Longuin.
2: 10h43.
3: Em 2009, Fagner lança o disco Uma Canção no Rádio, que conta com a participação dos compositores maranhenses Zeca Baleiro e Domerville, o Domer. O disco reúne ainda a música Me Dá Meu Coração, de Acioli Neto, e Flor do Mamulengo, de Luiz Fidelis. Ouça Sonetos, composição de Domer, com Fagner.

compositores Marisa Monte, Amor a Perder de Vista, da cantora.

como solista das orquestras sinfônicas da Paraíba e de Recife. Ouça na sua Alesse FM, Luci Alves cantando Se Você Vai, Eu Vou.

cidade de Brumadinho, em 2014, a banda de pop e reggae mineira Lagum iniciou carreira se apresentando em casas de shows da cidade. O primeiro disco, Seja o que Deus Quiser, chegou ao mercado em 2016, seguido pelo lançamento de Coisas da Geração em 2019. Na Alesse FM, você ouve banda Lagum cantando Oi.

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7: Entre janeiro e junho deste ano, o Serviço de Atendimento Móvel de Urgência, SAMU, de Fortaleza, atendeu 135 ocorrências de engasgo, situação em que um alimento, líquido ou objeto obstrui a passagem de ar para os pulmões. Do total de atendimentos, 61 envolveram idosos, o que corresponde a 45% dos casos. O número reforça a importância dos cuidados preventivos nessa faixa etária. Mastigar bem os alimentos, ingerir líquidos com calma e evitar falar durante as refeições são medidas essenciais para reduzir o risco de engasgo. De acordo com o diretor do SAMU Fortaleza, dão atenção redobrada e em determinados casos é fundamental aplicar rapidamente a manobra de Heimlich.
8: Essa manobra recentemente sofreu alteração pelos protocolos e as diretrizes da American Heart Association e mudou a forma de realizar, iniciando com 5 tapas na região íntima, partindo para uma compressão abdominal. Você abraça o indivíduo por trás, a nível entre o umbigo e a boca ali do estômago, a apendicifóide, você faz uma compressão abdominal em J para dentro e para cima, para que aumente a pressão torácica e como se forçasse a tosse, e com isso favorece a saída do objeto que está

0: esses corpos estranhos são alimentos, mas podem também ter caroços de frutas, pode ter pedaços de alguma peça de brinquedos em crianças. Isso pode ser feito, a desobstrução, por qualquer pessoa que conheça essa técnica. Você suspeitar que essa pessoa está engasgada, está com a via aérea obstruída, você liga 192, é importante ligar para a ambulância. Durante a ligação, você já vai receber uma orientação por telefone e vai iniciar essas manobras até que a ambulância chegue ao local. Isso é importante, salva vidas, e o SAMU é quem realmente atende esse tipo de ocorrência e pode orientar antes mesmo da chegada da ambulância.
1: Dos 135 atendimentos realizados pelo SAMU nesse período, 61 foram com idosos, 20 com pessoas de 18 a 59 anos, 28 com pacientes de 1 a 17 anos e 26 com crianças de até 11 meses de idade. Roberto Nascimento, da Ales FM.
2: 10h58.
3: O cantor e compositor paulista Marcelo Genesi começou na música tocando sanfona na banda de Chico César. Lançou seu primeiro disco no final de 2010, Feito para Acabar, um dos melhores discos daquele ano, segundo veículos como a revista Rolling Stone. Neste disco se destacam Felicidade, parceria com Chico César, que você ouve agora na sua Alessia FM. Aqui, Genesi canta com Laura Lavieri.

0: nasceram no ano de 1970, formando uma das mais férteis parcerias da música popular brasileira. Da parceria surgiu a música Bala com Bala. A composição foi gravada em 1971 pela cantora Elis Regina.
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0: Bala com Bala, na

0: 2 e 6.
1: Ainda menina, a paulistana Luciana Mello estreou em 1984, cantando ao lado do pai Jair Rodrigues.

Seu Menino, de autoria de Rio do Ora. No ano 2000, lançou pela gravadora Trama o álbum Assim Que Se Faz, com 11 músicas e destaque para a faixa título de Daniel Carlomagno. Canção que você ouve agora, na voz de Luciana Mello.

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3: O Ministério da Saúde abriu a primeira turma nacional da especialização em ouvidoria do Sistema Único de Saúde, o SUS, em parceria com a Fiocruz Mato Grosso do Sul e a Universidade Aberta do SUS, a UNASUS. São 220 vagas para profissionais que atuam no Ministério da Saúde e na Rede Nacional de Ouvidoria.

0: inscrições para o processo seletivo vão estar abertas de 24 de agosto a 27 de setembro. O curso vai ser totalmente à distância, com carga horária de 360 horas, dividido em duas etapas: cursos autoinstrucionais e módulos com tutoria, além da elaboração de um trabalho de conclusão de curso voltado à realidade profissional de cada participante. Para participar da seleção, o candidato deve concluir previamente dois cursos autoinstrucionais de 45 horas cada, já disponíveis na plataforma da UNASUS, Sistema Único de Saúde e Participação Social e Ouvidoria do SUS, Conceito, Organização e Funcionamento em unasus.gov.br. Os certificados desses cursos vão ser exigidos no momento da inscrição. Para mais informações, acesse gov.br/saúde. Da Agência Rádio Gov em Brasília, Claudimário Carvalho.
1: De 2000, o pernambucano Almério Rodrigues Menezes Feitosa estreou como cantor e ator em Caruaru. Em 2024, o artista disponibilizou nas plataformas digitais Quero Você, na 96,7 ou

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1: A música Tempo de Estio é da década de 70 e foi gravada pelo cantor Marcelo em 1977 e regravada por Caetano no álbum Muito Dentro da Estrela Azulada de 1978. A canção ganha a voz de Martinália no repertório de Mais Misturado, álbum que a cantora e compositora carioca lançou em 2017 e que traz ainda o samba inédito Se Você Disser Adeus, de Geraldo Azevedo e José Carlos Capinã. Na 96,7, ouça Tempo de Estio com Martinália.

0: 11-19.
1: Em 2003, o cantor e compositor Jorge Vercillo lança Mona Lisa, que foi a 17ª música mais tocada do ano no Brasil, de acordo com Jorge Aragão. Jorge Aragão convida, ao vivo, cantando junto do poeta do samba, sua composição Encontro das Águas. Ouça Jorge Vercillo cantando Mona Lisa.

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3: O Tribunal Superior Eleitoral informou que mais de 1 milhão e 900 mil pessoas com deficiência poderão votar nas eleições de 2026. É um crescimento de mais de 40% se comparado às eleições de 2022. Para esse público, a Justiça Eleitoral ampliou as sessões eleitorais com adaptações também em mais de 40%. O perfil desse eleitorado, segundo o TSE, é formado em maior parte por pessoas com deficiência de locomoção, seguido por eleitores com deficiência visual. As adaptações para garantir a participação eleitoral dessas pessoas incluem a urna eletrônica. A secretária de eleições do TRE Ceará, Lorena Moraes, destaca as atualizações funcionais de acessibilidade no equipamento.
4: Uma das principais novidades na urna este ano é a utilização de fontes que garantam maior legibilidade para eleitores com baixa visão. Teremos também uma atualização das telas de votação, que vão incluir agora a barra de progresso da votação. Nós sabemos que o voto o eleitor vai poder acompanhar em tempo real o andamento dessa urna, para que ele saiba exatamente para quais cargos ele já votou, em qual cargo ele está votando e quais os cargos ainda em que ele vai precisar votar. Teremos também a novidade da intérprete de Libras, branco, nulo e de legenda. Então, ademais da interpretação em Libras do voto nominal que o eleitor venha a registrar, ela vai facilitar o entendimento de eleitores com deficiência visual quando a intenção do eleitor for registrar um voto branco, um voto nulo ou um voto de legenda.
3: O primeiro turno das eleições acontece no dia 4 de outubro. Já se houver segundo turno, será em 25 de outubro. Silvio Augusto, da Alessi FM.
5: 11:26.
6: Depois do sucesso nas plataformas digitais, a banda Melim, formada pelos gêmeos Rodrigo e Diogo e a irmã caçula Gabriela, o primeiro álbum do trio reunindo 16 canções autorais. Ouça na Alé com a banda Melim.

de 1989 é lançado Missa. O disco reúne canções de autoria de Antônio Lídio e de Domingues e do compositor na rádio Alessia FM, o romance da Bela Inês com Alceu Valença.

0: 11:35.
1: Zeca Pagodinho é considerado um grande nome do gênero samba, rodas de samba dos bairros de Irajá e Del Castilho, periferia do Rio de Janeiro, e hoje é um dos mais requisitados artistas das casas de espetáculo do país. Ouça na Alessia FM, Beija-me com Zeca Pagodinho,

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5: As regras do programa Farmácia Popular podem mudar. Na verdade, a ampliação dos serviços rápidos e exames como de sangue, de urina, além de teleatendimento e monitoramento. É uma nova regulamentação já publicada que, por enquanto, prevê a modernização tecnológica e aprimoramento dos serviços. Mas os outros serviços serão analisados por um grupo de estudos. O Ministério da Inteligência Artificial para permitir a identificação de pacientes por meio de biometria e de reconhecimento facial, o que vai ajudar e muito no combate às fraudes. Mas isso, lidar e pesquisas.

deu quando da participação ao lado de Vinícius de Moraes e Carlos Lyra no 963. O título de musa da bossa nova foi a ela creditado pelo cronista Sérgio Porto, mas a consagração efetiva ocorre após o movimento militar de 1964, com a apresentação do espetáculo Opinião, ao lado de João do Vale e Zequete, um espetáculo de crítica. Ouça Nara Leão cantando Amor nas Estrelas, de Roberto de Carvalho e do cearense Fausto Nilo.

você do cantor, compositor e acordeonista em 2020 pela gravadora Atração Fonográfica. Mestrinho ficou conhecido do grande público quando participou do Réveillon 2019 na Avenida Paulista, em São Paulo, prestando homenagem aos ídolos Luiz Gonzaga e Dominguinhos.

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3: 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A Assembleia Legislativa do Estado do Ceará reduziu as sessões deliberativas para apenas uma vez por semana, às terças-feiras, durante o período eleitoral. A medida busca conciliar o trabalho das eleições. Na avaliação do diretor do Departamento Legislativo da Alesc, Carlos Alberto Aragão, a alteração no funcionamento da Casa.
4: As Assembleias Legislativas do país, como toda a Câmara dos Deputados e o Senado Federal, tem, por entender que o funcionamento das sessões ocorreria nas terças-feiras. As comissões técnicas também podem fazer suas deliberações na segunda-feira para que as matérias venham de autoria do Poder Executivo. Uma matéria também do Executivo foram lidas e tiveram a urgência decretada, foram votadas em plenário. São matérias que vêm de encontro ao cidadão do nosso Estado e servidores também.
3: Simone Silva, da Alesc FM.
5: 11h56.
2: Em 1993, reunindo em 14 faixas clássicos do gênero Sinceridade, La Puerta e Sabe de Mim, canção de Sueli Costa que você ouve na sua 96,7 com interpretação de Nana Caymmi.

Flor de Cheiro, do compositor Pernambuco 181. Naquele ano, o cantor começava sua carreira na Festa Nacional da Música, no Rio Grande do Sul. E foi nesse mesmo lugar que, em 2010, ele foi homenageado na abertura da Festa Nacional da Música, em Canela. Ouça Nando Cordel cantando Flor de Cheiro na sua Alesse FM.

0: noite e 4.
1: 980, 2 LPs. Jogo de Ilusões, em 1988, produzido em 89, com destaque para sua composição Natureza Viva, em parceria com Jorge Salomão. A música que você vai ouvir agora faz parte do LP Jogo de Ilusões. Ouça Penso Nisso Amanhã, com Nico Rezende.

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4: Comigo, Cláudio Teran. Sexto com a sua audiência.
5: Doutora Tereza Cristina começou a cantar nas rodas de samba no quintal da tia Zurica da Portela, em Madureira, no Rio de Janeiro. No final da década de 1990, foi convidada a cantar no Bar Semente, na Lapa, no movimento de revitalização da área e do próprio samba. Na 96,7, Alesse FM, você ouve a de Silvio Caldas, na voz de Tereza Cristina.

Ribeiro Martins, Fred Martins, compôs com Alexandre Lemos a música Novamente, que em 1999 foi gravada por Ney Matogrosso no CD Olhos de

Martins começou a compor em meados dos anos 1980, em parceria 997 da coletânea O Ovo, que reuniu uma nova geração de compositores e cantores cariocas. Ouça Ney Matogrosso cantando novamente.

pessoas que gostam de relações efêmeras e que fogem de sentimentos. A canção foi lançada no segundo disco do Canção Sentimental de 1985. Ouça na rádio Alessia FM, Leone cantando Garotos 2.

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2: A Anvisa aprovou um novo medicamento, o Duvisat. A DMD é uma doença genética e degenerativa rara e grave que enfraquece os músculos, afetando principalmente meninos. Os primeiros sintomas aparecem entre os 2 e os 5 anos de idade, como dificuldade para pular, correr ou levantar do chão, segundo a agência dar a progressão da DMD e preservar a função muscular. No Brasil, a cada ano, cerca de R$260 mil por frasco de 140 ml. O tratamento anual pode ultrapassar R$6 milhões. Atualmente, o medicamento é obtido principalmente por decisões da Justiça. Em nota, a Anvisa destacou que ainda existem incertezas sobre a eficácia do tratamento de longo prazo da DMD com o Duvisat. A aprovação do medicamento aconteceu após a assinatura de um termo de compromisso entre a Anvisa e a fabricante do produto, a Multicare Pharma. A medida permite que o remédio chegue ao mercado enquanto novos estudos continuam sendo realizados. Agora, a empresa deverá solicitar à Câmara de Regulação do Mercado de Medicamentos a definição. A expectativa é que o remédio seja comercializado em até 365 dias. O Duvisat Rádio Nacional em Brasília, Renato Ribeiro.
3: Meia-noite e 25.
1: A cantora e compositora Baby Consuelo, Baby do Brasil, lançou em 1981, pelo selo WEA, o disco Canceriana, Todo Dia Era Dia de Índio e Um Auê com Você. Canção que você ouve agora na sua Alessia FM, na voz de Baby Consuelo, de sua autoria.

Isso de Rita Lee, gravado em 75 com o grupo Tutti Frutti, Ovelha Negra fez Gilberto Gil como a sua música favorita, razão pela qual já a incluiu em seus shows por diversas vezes. Ou

0: 7h36.
1: A Rádio Alessio Furri de músicas gravadas pelo cantor e compositor paraibano Flávio José. Acompanhe na sequência A Vida é Você, de autoria dos paraibanos Ilmar Cavalcante e Nanado Alves, Espumas ao Vento e Canção da Saudade, do pernambucano Acioli Neto. E Pra Que Dividir, de Marquinhos Maraial e Edu Lupa.

Gilberto Gil. Meu Mundo e Nada Mais foi considerada pela revista Rolling Stones Brasil como uma das 100 maiores músicas brasileiras. Ouça na Alessia FM, do álbum Outras Cores, de 1996, na voz de Guilherme Arantes, Em Suas Mãos.

6, pela gravadora Farol Music. 5, um álbum que passa por vários gêneros, da MPB ao soul, do jazz ao samba e a bossa nova. Disco que contou com a participação da cantora Anitta em Fascínio, de João Donato em Quem Disse e de Criolo na música Soprou, dele, Silva e Lucas Silva. Ouça na 96,7, Soprou com Silva e Criolo.

0: 7h52.
1: O álbum Nosso Samba Virou Religião, do grupo Revelação, foi lançado em 2001 pela gravadora BMG Brasil e reuniu em 14 faixas clássicos de Candeia, Jorge Aragão, Arlindo Cruz e Xande de Pilares, com Cantando Deixa Acontecer, de Carlos Caetano e Alex Fernandes.

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5: Informativo 26. A legislação que foi sancionada em 2006 conta com 40 títulos. O objetivo é prevenir e coibir a violência doméstica e familiar. Maria da Penha, em homenagem à cearense Maria da Penha Maia Fernandes. Ela foi adita. Segundo o Ministério da Justiça e Segurança Pública, o Brasil registrou 732 feminicídios no primeiro

0: isso equivale a 4 mulheres assassinadas por dia. Atitulado primeiro juizado de violência doméstica e familiar de Fortaleza, ressalta que o Tribunal de Justiça do Estado do Ceará atua com 10 juizados de...
1: As varas de violência doméstica, elas têm competência para julgar todos os crimes da Lei Maria da Penha, todos os crimes de violência contra a mulher. Aqui em Fortaleza, nós temos somente de medidas protetivas e os outros dois só de ações penais. Também temos juizados especializados só de violência doméstica em Calcaia, Maracanaú, Crato, Juazeiro, juizados de violência doméstica em todo o estado. E nas cidades onde não existe um juizado especializado, todas as matérias, todos os crimes contra a mulher da Lei Maria da Penha são tratados na própria comarca, onde está aquela jurisdição.
0: No Ceará, os casos de feminicídio seguem como um dos principais desafios para enfrentar a violência contra a mulher. Conforme os dados do Fórum Brasileiro de Segurança Pública, o estado registrou 47 vítimas de feminicídio em 2025, um aumento de 14,2% em relação a 2024, quando foram contabilizados 41 casos. Em 2023, foram registrados 42 feminicídios contra 29 em 2022. A juíza Rosa Mendonça ressalta que a Lei Maria da Penha contribui para discutir a violência contra a mulher nos espaços.
1: Porque tirou a questão da violência contra a mulher, da violência doméstica, de dentro das quatro paredes e trouxe para o espaço público, onde é visto que a violência contra a mulher não é um problema só mais de todos nós enquanto sociedade. Então, todos nós temos a obrigação de, não só a mulher, mas a família e a sociedade de uma forma geral, porque hoje nós temos uma sociedade adoecida, mas essa sociedade, ela nasce de onde? De dentro de casa.
0: A Legislativa do Estado do Ceará realiza uma programação especial em alusão ao Agosto Lilás, campanha nacional de conscientização e enfrentamento à violência contra a mulher e aos 20 anos da Lei Maria da Penha. Ian Gomes, da Alesse FM.
2: A cearense Lúcia Menezes lança em 2017 o seu sexto CD, Lúcia. O álbum tem a participação especial de Chico Buarque, que divide com a artista o samba Desencontro, lançado por ele no ano de 1968. É a primeira vez que Chico regrava em dueto com uma mulher o samba. Ouça na Alesse FM, Lúcia Menezes.

0: 107.
1: O compositor Guilherme Lamounier é autor da canção Enrosca, sucesso na voz de Fábio Júnior, vencedor de festivais ao Antônio Adolfo e Tibério Gaspar. Como ator, Guilherme atuou no filme Capitães de Areia. Ouça na sua Alesse FM. Enrosca, com uma nova leitura no Mosca.

Zé Catimba e Martinho da Vila são os autores do samba Beija, Me Beija, Me Beija, lançado por Martinho. 7 anos depois, a cantora baiana Simone inclui a música no disco Café com Leite, que ela grava com Martinho da Vila. Ouça na LSFM, Simone cantando.

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1: 1:13.
2: Com repertório predominantemente autoral, para Dias Ruins, é o segundo álbum da cantora e compositora carioca Mamundi, lançado em 2018 pela Universal Music. Ouça Eu Quero Ser o Mar.

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1: Ganhou no ano de 2015 o 26º Prêmio da Música Brasileira na categoria Melhor Cantor de MPB. Neste mesmo ano, fez turnê de lançamento do São Paulo e Rio de Janeiro no disco Voador, na Lapa, zona boêmia da cidade. Na Alesc FM, você ouve Luiz Melodia interpretando de São Sem Esperança.

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1: Carioca do subúrbio de Pilares, Sandra de Sá aprendeu sozinha a tocar violão. No final da década de 1960, music organizados pelo movimento Black Hill. Em 2000, gravou o álbum Momentos de Falcão, da banda O Rapa, Cássia Eller e o rapper Gabriel Pensador. Ouça na sua 96,7. Dançando com a Vida, com Sandra de Sá e Gabriel Pensador.

0: comunicação. 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Termina no dia 31 de agosto o prazo para estados, municípios e Distrito Federal, monitoramento, execução e controle, o CIMEC, as informações e os documentos necessários, a verificação das condicionalidades do valor aluno ano por resultado de valorização dos profissionais da educação. O valor aluno ano por resultado, recursos, as redes de ensino precisam atender a critérios previstos na legislação, não precisam necessariamente preencher todas as informações novamente. Aquela complementação em 2026 poderão aproveitar informações e documentos já referente ao ciclo de 2027. O registro deve ser realizado no site do salve.br, da agência Rádio Gov em Brasília, Thaísa Vitória.
1: A compositora cearense Regina Quinjo ficou conhecida ao gravar uma releitura do clássico Flor de Mamulengo, de Luiz Fidelis. No ano seguinte, lançou o EP, que você ouve agora, na sua 96,7, na voz de Regina Quinjo.

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1: O cantor e compositor Tim Maia lançou em 1980 o disco homônimo com músicas dos parceiros Lincoln Olivetti, Robson Jorge e de compositores Gastão Lamounier, Luiz Mendes Júnior, Paulo Zedanov e Maia. Ouça na Alessia FM Tim Maia cantando música de sua autoria, Robson Jorge.

0: 2006.
1: A cantora e compositora mineira Roberta Campos lançou em 2021, pela gravadora Deck Disc, o álbum As Inéditas, canções autorais e parcerias com Hildon, Luiz Caldas, Di Maria, Bossa Nova, Indie, Jazz e Blues. Na sua Alessia FM, você ouve Miragem, de Roberta Campos, com ela e a banda de reggae Natiruts.

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2: 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Pelo projeto Palco Aberto, da Casa de Vovó Dedé. Ouça na Alesse FM 96,7, com interpretação de Teresa Raquel. Retratos.

1982. Fala da fé humana movida pela força do coração. A letra presta uma homenagem ao linguajar caipira e ao modo popular da fala do interior brasileiro. É também mais um dos exemplos de Gil para levar o homem a refletir sobre Deus e sua vivência terrena. Ouça de Gilberto Gil, Andar com Fé.

cantor e compositor Sérgio Brito lança em 2013 seu quarto álbum solo, Pura Bossa Nova. O disco reúne os cantores Luiz Melodia, Alaide Costa, Rita Lee e Marcela Mangabeira. No Queijos do Colégio Equipe, onde cursaram o ensino médio, formou a banda Titãs, contando de sua autoria para nós dois.

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1: Tribunal Superior Eleitoral aprovou nesta quinta-feira o envio da Força Militar Federal a 66 cidades cearenses no dia da eleição, que acontece em 4 de outubro. A finalidade é assegurar a ordem pública depois que o Tribunal Regional Eleitoral do Ceará se manifestou favorável ao rios como Fortaleza, Caucaia, Maracanaú, Juazeiro do Norte, Sobral, Crato, Quixadá e Iguatu. A presença de tropas federais nas eleições 2026 é um pedido da Justiça à segurança em várias cidades. As forças federais vão atuar em conjunto com as tropas cearenses em Cerda, da Alesse FM.
2: 1h55.
3: O cantor e compositor Almir Sater, seu segundo disco Doma. O álbum reúne canções próprias e de parceiros, a exemplo de José Simões. Ouça Almir Sater Cantos.

lançado em 2007, sendo cada disco, Quarto Volume 1 e Quartinho Volume 2, vendidos separadamente. O projeto reuniu em 28 faixas parcerias com Dudu Falcão, Lula Queiroga, Alvin L e Jorge Vecilo, e Rosas de Antônio Villaroy, na interpretação de Ana Carolina. Você...

0: 3.
1: O músico paulistano Nando Reis, acompanhado de sua banda Os Infernais, lançou em 2016 o disco Jato nos Estados Unidos. O álbum reúne 13 canções que falam de fé, morte, ausência de Deus e paixões, e foi vencedor do Grammy Latino de melhor álbum de rock ou alternativo em língua por 1,7. Só posso dizer, com Nando Reis, de sua autoria.

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compositora cearense Rebeca Câmara é licenciada em música pela Universidade Estadual do Ceará e teve influências do choro e da música instrumental brasileira para impulsionar sua carreira. Mestres como Luizinho Duarte e Lu Basile, cantores Marcos Lessa e Lia Veras, instrumentistas Márcio Rezende, Tito Freitas e Carlinhos Patriolino. 5 anos após o disco de estreia, Rebeca Câmara lança em maio O Melhor de Mim. Na 96,7 Alesse FM, ou a autoria Quem Tem Amizade.

70, reunindo compositores e cantores cearenses. O álbum duplo registra em estúdio Oeste da Massa Feira Livre, evento realizado em março de 1979 no Teatro José de Alencar, em Fortaleza. No trabalho, Ednardo gravou o Reisado, com a participação de Graco, Estélio Vale e Augusto Pontes. Ouça Ednardo e o coro Massa Feira cantando Reisado.

0: duas e 18.
1: Súplica-se amorista e artista de circo baiano Valdeque Arthur de Macedo, o Gordurinha, em parceria com o compositor Nelinho, lançado em 1967. A canção foi gravada por Luiz Gonzaga, Gerta Zuarina, Fala Mansa e o Rafa. Ouça da Alessia FM, Súplica Cearense, de Gordurinha e Nelinho, com a banda carioca O Rafa, lançado no álbum Sete Vezes, de 2008.

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5: Publicidade, inaugurações de obras e contratações de shows por agentes públicos estão entre as proibições para evitar a promoção de candidaturas antes das eleições de outubro. É que começou o período do defeso eleitoral, que vai até 25 de outubro. O objetivo das regras é garantir a igualdade de competição entre aqueles que vão disputar os votos dos eleitores e cassação do registro ou do diploma do candidato, e com a possibilidade de eventuais sanções por abuso e denunciar, diz o especialista em direito eleitoral, Alberto Rolo.
6: O eleitor pode fazer a sua apuração no site, né, da Justiça Eleitoral através do Ministério Público. Ele tem que colocar as provas mínimas daquilo que ele está noticiando. Um vídeo, uma foto, alguma coisa que mostre que não é só uma fofoca.
5: Então, até as eleições acabarem, está proibida a publicidade de obras, programas, serviços e campanhas de órgãos públicos, exceto em casos graves e urgentes e com reconhecimento pela Justiça Eleitoral. Da mesma forma, não, entre outras proibições, está um repasse de verbas da União aos estados e dos estados aos municípios, além da nomeação ou dispensa de pessoal. Inaugurações de obras e contratações de shows estão proibidos. Nenhum candidato pode participar de eventos.
6: Só um presidente ou um governador, é qualquer candidato. Então, deputados federais, senadores, deputados estaduais, ninguém pode comparecer à inauguração de obra pública agora, né? Esse período já está em vigor.
5: Os canais oficiais dos governos, sites e redes sociais ou qualquer coisa que permita identificar autoridades. Então, tem que tirar tudo do ar. A exceção são os dados que garantam transparência fiscal e acesso à informação. Da Rádio Nacional em Brasília, Gabriel Bruno.
1: 2h27.
7: Chovendo na Roseira é um dos clássicos de Tom Jobim. Elis Regina teve a oportunidade de gravá-la ao lado de Tom e há várias outras gravações. Rosa Passos escolheu esta canção justamente pelas possibilidades de interpretação. Confira com Rosa Passos, Chovendo na Roseira, de Tom Jobim.

Música Sintonia de autoria dos compositores Moraes Moreira, Fred Góes e Zeca Barreto. A canção é uma das faixas do disco Mestiço é Isso, lançado em 87. O trabalho reúne composições feitas em parceria também com Paulo Leminski. Ouça Sintonia com Moraes Moreira.

0: 12:36.
1: CD Oxigênio com várias baladas românticas como Dias Melhores. A música é de Rogério Flauzino, fundador da banda, que teve início na década de 90 em Minas Gerais. É do vocalista a maioria das músicas do grupo.

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2: 2h41.
3: A canto professora de música Ariane Villa-Lobos alcançou fama nacional em 2016, ano em que participou do programa X Factor Brasil. Em 2018, a artista lançou os singles Ilha Secreta e Nada Mais, se destacando também no ano seguinte com No Dia Outro. Como compositora, tem músicas gravadas por diversos intérpretes. Há 90 anos cantando Nada Mais.

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1: Ao longo dos anos 70, Paulinho da Viola gravou em média um disco por ano, ganhou diversos prêmios e se apresentou por diversas cidades no Brasil e no mundo. Já nos anos 80, gravou mais 4 discos e manteve-se como um dos principais nomes do samba no país. Ouça na sua Alesse FM, Rumo dos Ventos, gravado por Paulinho da Viola em 1982.

0: 1948.
1: Charme do Mundo foi gravado em 2003 pela compositora e cantora Marina Lima. A música foi feita em parceria com Antônio Cícero, irmão da cantora e principal parceiro. Antônio Cícero Correia Lima nasceu no Rio de Janeiro em 1945. Além de compositor e poeta, é também filósofo e escritor. Ouça na rádio Alessia FM, Charme do Mundo.

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3: Muitos eleitores cearenses ainda têm dúvidas se vão poder votar nas eleições de outubro deste ano, porque não realizaram o cadastro biométrico. A tecnologia adotada pelo Tribunal Superior Eleitoral é utilizada para conferir com mais segurança e agilidade o processo de identificação do eleitorado no momento da votação. O chefe da seção de apoio ao atendimento eleitoral do Tribunal Regional Eleitoral do Ceará, Marcel Leonardo, esclarece sobre o assunto.
4: Eleitores que não têm biometria cadastrada na Justiça Eleitoral podem votar, desde que sua inscrição eleitoral esteja na situação regular. Estes eleitores serão identificados através da sua identidade oficial com foto. O importante é que a sua inscrição eleitoral não esteja cancelada.
3: A consulta da situação eleitoral pode ser feita de forma rápida ou pelo aplicativo E-Título. Kézia Diniz, da Alesse FM.
5: 2h57.
6: O LP Cores Nomes, do cantor e compositor baiano Caetano Veloso, lançado em CD no ano de 1989. O álbum reuniu faixas autorais e parcerias com João Donato e o filho Moreno Veloso, além de canções de Ouça na Alesse FM, Caetano Veloso cantando de sua autoria, Ele Me Deu...

1968 por 3 AM e Paulinho Tapajós. A cantora-compositora Beth Carvalho

terceiro Festival Internacional da Canção, quando teve início a relação de Betty e o samba, consolidando-a no mundo da música. Além de seu primeiro grande sucesso, A Dança é título de seu

0: 11:09.
1: A banda 1120 surgiu em 2006, mas a ascensão aconteceu em 2013, com a música Pra Você, do baixista Marlos Vinícius. A canção também ficou, em 2014, na nona posição da Billboard Brasil, revista especializada em música. Em sua trajetória, o grupo emplacou mais dois hits no topo das mais tocadas em menos de um ano, Pra Você e Não Vai Voltar. Entre os álbuns lançados, os que mais fizeram sucesso foram A Nossa Barraca, de 2012, e Vida Louca, quarto disco gravado em 2014. Na Alessia FM 96,7, ouça Banda 1120, Meu Amor.

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1: 3:13.
2: A música Campeiros, poema de Cecília Meirelles, musicado por Fagner, está em 73. A produção de Roberto Menescal, ação musical do próprio Raimundo Fagner, o álbum tem a participação de Brucierre, contrabaixista, Concelos e Nara Leal. Fagner assina 9 das 12 composições do disco.

lança em 2014 o seu primeiro CD intitulado Olho de Dentro. O álbum contou com a produção musical de Pedro Baldanza, contrabaixista que já tocou com Elis Regina, Ney Matogrosso, Zizi Posse e Sai Guarabira. Ouça na Alessia FM, Bruna Moraes interpretando Chorei um Samba, dela e...

Cápsulas foi em 1991 pela EMI Music, o disco Grãos, que trouxe uma variedade de referências musicais, MPB, passando por eletrônico. Com Grãos, a banda conquistou a Argentina, onde Herbert Viana, João Baroni e Alessia FM 96,7, você ouve Busca Vida, de do sucesso.

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2: Pessoas atingidas pela hanseníase que foram submetidas compulsoriamente em 1986 à internação em hospitais colônia, em seringais podem solicitar pensão especial. O benefício também é destinado a filhos e filhas separados dos pais em razão dessa talícia e intransferível. O pagamento é feito pelo Instituto Nacional do Seguro Social, INSS, e tem caráter retroativo à data de recebimento do requerimento. O valor é atualizado anualmente. O pedido pode ser feito pela internet, presencialmente ou pelos correios. É necessário apresentar documentos que comprovem a internação e o diagnóstico de hanseníase. Filhos e filhas também devem comprovar a separação dos pais em decorrência dessas medidas. Pela internet, o serviço está disponível no portal gov.br. Basta pesquisar solicitar pensão especial por isolamento e internação compulsórios de hanseníase e preencher o requerimento com os documentos necessários. Com redação de Diego Freitas, Vladimir Filipim.
3: 3h29.
4: O cantor, compositor Fábio Júnior lançou seu primeiro LP em 1979 e se tornou o ídolo das canções pop românticas a partir da segunda metade dos anos 80. Em 1980,

2007, o disco Sem Limites para Sonhar traz na faixa título um dueto com Bonnie Tyler e, em 1989, o artista grava sua gravação de Romaria. O disco Vida, lançado em 1988, traz grandes sucessos, como Caça e Caçador, na Alessia FM, com Fábio Júnior.

Só Penso em Você é de autoria de Paula Toller e Jorge Israel, do Kid Abelha. A música é uma das faixas do disco Auto Love, lançado em 1998. Considerado um dos melhores e mais maduros discos da banda, em placa Eu Só Penso em Você, Minas, São Paulo.

Multishow Ivete no Maracanã é o segundo álbum ao

autor da música Fico Assim Sem Você, feita em parceria com Abdula. Em 2006, Kaká foi premiado em dois estilos bem diferentes. O CD Adriana Partimpim ganhou o Grammy de Melhor Disco Infantil e o disco Vida Marvada, faixa de sua autoria, e Gil Cardoso ganhou o Grammy de Melhor Disco Regional. Ouça Adriana Calcanhoto cantando Fico Assim Sem Você, gravado anteriormente pela dupla Claudinho e Buchecha.

0: 51.
1: Minha Laia é o primeiro single do artista cearense George Hudson, música de autoria dos também cearenses Paulo José e Uchoa Negro. A faixa fala de amor, decepções e traz a molecagem típica do Ceará. George bebe de fontes sólidas da nossa música, como Prodora, Melínia, e também brinca com rock, estilo que podemos encontrar George cantando nas noites de Fortaleza com a banda Altos Versos. Os arranjos contam com a Parcalaia, é a cearencidade que você ouve agora na Alessia FM 96.

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2: Com o novo regulamento técnico da hemoterapia no Brasil, será permitido aos doadores regulares, mesmo após completar 70 anos, continuar doando sangue, desde que a pessoa permaneça saudável, seja considerada apta na avaliação clínica realizada pelo serviço de hemoterapia, ser definidos para essa faixa etária. Antes, mesmo quem doava regularmente, ao completar 70 anos. Denise Bruneta, diretora técnica de hemoterapia do Centro de Hematologia e Hemoterapia do Ceará, comemora a medida.
3: Ficamos muito felizes, particularmente na retirada da idade máxima do doador. Depois da avaliação do médico do serviço de hemoterapia, se não tiverem problemas de saúde importantes, eles poderão continuar fazendo doações com prazos definidos em cada instituição. Então, é uma mudança que deixou todos os serviços de hemoterapia muito felizes e provavelmente os doadores também, que a gente sabe que temos alguns doadores que já estão há algum tempo doando e que estavam chegando naquele finalzinho do momento da doação e estavam sofrendo um pouquinho por conta disso. E isso realmente vai ser uma diferença muito grande na nossa rotina.
2: A mudança acompanha o aumento da expectativa de vida e o envelhecimento da população brasileira. Podem continuar contribuindo para o atendimento de pacientes que precisam de transfusão.
4: 3h57.
1: Zezé de Camargo e Luciano, lançado em 1991 pela gravadora Copacabana e vendeu mais de 1 milhão de cópias. No álbum, além do grande sucesso de Roberto Carlos para And I Love Her, de Paul McCartney e John Lennon. Música que você ouve na sua 96,7 com Zezé de Camargo e Luciano.

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1: Ivan Lins e Vitor Martins são os autores da música Somos Todos Iguais Nesta Noite. A música é a faixa título do disco gravado no ano de 1977 e reúne músicas feitas em parceria também com Maurício Tapajós e Ronaldo Monteiro. Ouça na Alessia FM Somos Todos Iguais Nesta Noite com Ivan Lins.

músicas de Guilherme Arantes são consagradas não apenas em sua voz, mas também na de outros intérpretes como Elis Regina, Belchior, Caetano Veloso, Maria Bethânia, Roberto Carlos e Nando Reis. A canção Planeta Água, mesmo classificada em segundo lugar, foi o grande sucesso do Festival MPB Shell 1981 e teve grande execução nas rádios de todo o Brasil. Na Alesse FM, você ouve Rolo Compressor, com Guilherme Arantes, de sua autoria.

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1: 4 e 8.
2: Em 1999, a cantora paulista Zizi de Cado ao Grammy Latino em 3 categorias. O trabalho seguinte foi Bossa, de 2002, disco que trazia hits internacionais como Yesterday, dos Beatles, interpretadas nesse estilo. O Bobo é uma das faixas do disco Puro Prazer, que você ouve agora.

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1: O cantor, compositor e instrumentista carioca Jorge Benjor lançou, em 1974, o álbum autoral A Tábua de Esmeralda, com produção de Paulinho Tapajós. O LP, eleito Sexto Tempos pela revista Rolling Stone, abriu uma nova fase de sua carreira, chamada de Alquimista, cantando Os Alquimistas Estão Chegando, de sua autoria.

0: 16.
1: O grupo de rock paulista Ira lança em 1986 o LP Vivendo e Não Aprendendo. O disco vendeu 165 mil cópias e reúne músicas como o primeiro disco do grupo foi lançado em 1983, um compacto com as músicas ambas de autoria de Edgar Scandurra. Ouça Flores em Você com Ira.

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3: Suspensão sigilosa do Departamento Nacional de Auditoria do SUS, o DENASUS, está sendo enviada pelo WhatsApp a gestores de saúde estaduais e municipais. O conteúdo usa indevidamente o nome da chamada Auditoria Federal e oferece uma suposta forma de corrigir documentação mediante pagamento. Nenhum órgão legítimo cobra valores ou oferece vantagens para alterar documentos ou interferir em alguma mensagem, não deve fazer pagamentos nem fornecer informações ou documentos. O número do telefone utilizado e outros registros da abordagem para eventual apuração pelas autoridades competentes. Os pedidos oficiais de auditoria podem ser encaminhados pelo Sistema Eletrônico de Informações, o SEI, e pela Ouvidoria do SUS, por meio do fala.br.

0: caso identificado foi encaminhado à Polícia Federal e a outras autoridades para investigação. Com redação de Diego Freitas, da agência Rádio Globo em Brasília, Gilson Santa Fé.
1: 21.
2: Em 2021, a cantora e compositora cearense Regina Quinjo, clássico Flor de Mamulengo, de Luiz Fidelis. No ano seguinte, lançou o EP dela, Ti Bem Te Vi e Vi Bem Te Vi, que você ouve agora na sua 96,1.

2006, a cantora e compositora mineira Ana Carolina apresentou. Eram tantas composições imperdíveis que o CD virou um álbum duplo e a música Rosas segmento do Brasil. Ana Carolina começou a gravar em 1999 e teve aceitação.

lançado em 2017 com produção independente pela gravadora Trattori, o músico lançou em 2012 o EP INI, palavra que em tupi significa rede. Ouça na rádio Alessia FM, Matheus Santiago cantando de sua autoria, Balança a Rede.

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2: 4h34.
3: Cantora cearense Lucinha Menezes lança em 2 Lúcia. O álbum tem a participação especial de Chico Buarque, que divide com a artista o samba Desencontro, lançado por ele no ano de 1968. É a primeira vez que Chico regrava em dueto com uma mulher o samba. Ouça na Alesse FM, Lucinha Menezes e Chico Buarque cantando Desencontro.

música Feliz, do cantor e compositor carioca Gonzaguinha, é do ano de 1983. É uma das faixas do LP Alô, Alô, Brasil. Gonzaguinha fundou o movimento artístico universitário com Aulo Emílio e César Costa Filho. Tal movimento teve importante papel na música popular do Brasil nos anos 70 e em 1971 resultou no programa na TV Globo Som Livre Exportação. Ouça Gonzaguinha cantando Feliz.

1992 por Fernanda, Glauco Nastácia e Richard Neves. Em 1999, Patufu lançou seu quinto álbum, Isopor, com produção de Dudu Marotti, canções autorais e parcerias com Gerson Freire e Robson Mosch. Na voz de Fernanda Takai, ouça na 96,7, depois de autoria de John Ulloa.

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2: A Assembleia Legislativa realiza na próxima segunda-feira, dia 31, sessão solene para entrega do título de cidadão cearense ao empresário Raimundo Dias Almeida. A cerimônia acontecerá no plenário 13 de maio, às 17 horas, atendendo solicitação dos deputados Salmito e Romeu Aldighieri, presidente da Alesse. A homenagem reconhece a trajetória do empresário e sua contribuição para o desenvolvimento econômico do Ceará, com impacto direto na geração de emprego, renda e fortalecimento de setores estratégicos. Natural da Paraíba, Raimundo Dias Almeida construiu carreira no Ceará após se formar em ciência da computação. Depois de trabalhar na antiga Teleceará, migrou para o agronegócio e fundou a Dicopo Agroindustrial, empresa que se tornou referência com atuação no mercado interno e em Alesse FM.
3: 4h50.
1: A carreira musical do 10, época em que lançou seu primeiro disco, Noturno. No ano seguinte, lançou escrita em homenagem à sua filha. O CD, O Que Cabe na Mochila, total 17. Na Alesse FM, ouça Calil Gock cantando de sua autoria para a vida inteira.

cearense Robson Medeiros cresceu no ambiente musical estimulado pelo pai e se apaixonou pela bossa nova e pela MPB. Em 2002, lançou canções autorais e parcerias. Na voz de Robson Medeiros, ouça na sua 96,7 Você Bem Quis Assim, dele e Thiago Melo.

0: 78.
1: His, de repente, é uma das músicas inéditas que o Skank gravou ao vivo no Estádio Mineirão, em Belo Horizonte. A cidade é terra natal do quarteto. O grupo foi formado no ano Rosa e Henrique Portugal, que tocavam em uma banda de reggae chamada Pouso Alto. Ouça, de repente, com Skank.

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2: Em 2027, universidades federais do país terão 11.354 novas vagas de curso superior. São 244 novos cursos de graduação por meio do programa Universidades Transformadoras, ofertados em 65 instituições. O programa alia a criação de vagas nas universidades federais às necessidades de desenvolvimento do país, além das 35 vagas para professores. As novas graduações são na área da saúde, licenciaturas voltadas para a educação especial e bilíngue de surdos, além de formações de vagas nas áreas das engenharias, ciência de dados e inteligência artificial. Interessados em concorrer a uma vaga dos novos cursos devem ficar atentos aos editais de processos seletivos das universidades, que também utilizam o Exame Nacional do Ensino Médio, Enem, para acesso à graduação por meio do Sistema de Seleção Unificada, o SISU. O programa Universidades Transformadoras soma atualmente 100. Rádio Gov em Brasília.

0: Luciano Seixas. 5 e 6.
1: Ana Clara Caetano Costa e Vitória Fernandes Falcão. Em 2018, as cantoras lançaram o EP Ana Vitória Canta para Foliões de Bloco também. O disco busca reviver a época em que os artistas da música popular lançam carnaval. A música Me Abraça, de Jorge Charel e Roberto Moura, foi sucesso. Ouça na Alessia FM, Me Abraça, na interpretação de Ana Vitória.

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1: A Entre Nós, de Guilherme Arantes, foi gravada por Gessé em 1981. Naquele ano, Guilherme Arantes participou do Festival MPB Shell com Planeta Água, música de temática ecológica. Obteve a segunda colocação. A vencedora foi a canção Purpurina, de Jerônimo Jardim. Ouça Gessé.

0: 2014.
1: A música que você ditas, com um som bem rock and roll, que consagrou o grupo, os Titãs emplacam de cara nas rádios. Eu Não Sou um Bom Lugar e Enquanto Houver Sol. A produção do disco é de Liminha, uma parceria que teve início quando no lançamento do grupo. Ouça na Alessia FM, Enquanto Houver Sol com Titãs.

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0: câncer de colo do útero pode ser evitado com a vacina contra o papiloma vírus humano. O HPV é o principal responsável por essa doença, mas a prevenção está ao alcance de todos. Por isso, o grupo Mulheres do Brasil criou o movimento Juntos contra o HPV, que reforça a importância da imunização disponível até o fim deste ano. Erla Furtado, enfermeira obstétrica e pesquisadora, é líder do Comitê de Saúde do grupo e dá mais detalhes sobre os resultados da mobilização.
1: Os resultados mostram que estamos no caminho certo. Nos municípios participantes, em 90% dos municípios, a cobertura da vacina contra o HPV em meninas alcançou 97% e 87% em meninos, ambos na faixa etária de 9 a 14 anos. 50% dos municípios que estão acima da meta proposta pelo Ministério da Saúde no rastreamento do câncer do colo do útero. Então, isso significa que conseguimos alcançar mais adolescentes e jovens, mais mulheres na faixa etária de 25 a 60, gratuita e capaz de prevenir diferentes tipos de câncer.
0: A mobilização atua em 10 municípios. Se lembrar que são necessárias 2 doses da vacina disponíveis nos postos de saúde do país para imunização contra o HPV. Silvio Augusto, da Alesse FM.
2: 5:23.
3: A cantora 990, o seu segundo disco, no qual se destacou com a canção O Que É o Amor, de Danilo Caymmi e Dudu Falcão. O primeiro disco é do ano de 1987, interpretando composições de Sueli Costa, Capinã, Nelson Ângelo e Cacaso, Jereba, ouça na sua 96,7. Selma Reis cantando

96, Viraibano Chico César retrata a dupla jornada da trabalhadora, negra, pobre e mãe solo, sem lamúrias, mas enaltecendo a força da mulher brasileira.

gravada no disco Aos Vivos de 1995, Tevez Gil Music Brasil, na voz de Chico César, ouça na sua Alesse FM.

Em 2010, a banda Catedral lança o CD Pedra Angular, com 6 inéditas e 6 regravações. Destaque é para as músicas Meio Sem Querer, Pai Nosso, Amor Verdadeiro e Homens e Vozes. Um dos carros-chefes do repertório é a canção Teu Sorriso, que retrata o trabalho do grupo. Outra canção que merece Pode Mudar, dos irmãos Kim e Júlio César.

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2: Um novo protocolo para detectar a ocorrência de câncer colorretal será incluída na tabela de procedimentos do SUS. É o FIT, sigla em inglês para definir o teste imunoquímico fecal, que analisa a presença de sangue oculto nas fezes de pacientes homens e mulheres com idades entre 50 e 75 anos. Mas é preciso atenção, pois o FIT só é indicado para investigar o quadro de pessoas assintomáticas, não sendo recomendado para outros grupos. Ele serve para identificar a presença de pequenas quantidades de sangue, invisíveis a olho nu, que podem indicar a presença de pólipos, lesões pré-cancerígenas ou câncer no intestino. Diferente dos antigos exames do gênero, o FIT usa anticorpos específicos para detectar o sangue, algo que aumenta a sensibilidade do teste varia entre 85% e 92% para identificação de possíveis alterações prévias e pode ser feita a partir de uma única amostra. Entre as vantagens estão resultado rápido, custo mais barato e praticidade, já que não exige equipamentos automatizados complexos. Cada paciente receberá o kit para coleta em casa. Após a coleta, o material deve ser levado para análise laboratorial e caso houver a presença de sitares. Com a inclusão do teste na rede SUS, estima-se que mais de 40 milhões de pessoas tenham acesso a esta forma de detecção precoce deste tipo de câncer, que, com exceção dos tumores de pele não melanoma, de acordo com o Instituto Nacional do Câncer, ainda estima-se a média de 53,8 mil novos casos em 2028. Segundo o Ministério da Saúde, a colonoscopia ainda é a principal forma de avaliamento, evitando que algumas lesões evoluam para o câncer. Sob supervisão de Ana Lúcia Caldas, da Rádio Nacional.
3: 5:36.
1: A banda Secos e Molhados foi criada pelo compositor João Ricardo em 1971. O primeiro disco, lançado em 1973, vendeu mais de 1 milhão de cópias. As canções mais executadas foram Sangue Latino, Uvira e Rosa de Hiroshima. Ouça Rosa de Hiroshima, de Vinícius de Moraes e Gerson Conrad, com o grupo Secos e Molhados.

Baiana é um grupo musical de samba e choro originado na cidade do Rio de Janeiro no ano de 2001. Na formação, os músicos Daniel Montes, Gabriel Azevedo, João Cavalcante, João Fernando e Rafael Freire. Ouça na Alessia FM, Ponte e Edu Krieger.

0: 2022.
1: A cantora e musicista em homenagem a Luiz Gonzaga, no qual a artista faz releitura dos clássicos do Rei do Baião, trazendo suas influências e personalidade. Nesse tributo, ela usa pedais e loops nas sanfonas, misturando em alguns momentos batidas eletrônicas, samplers e o toque tradicional da sanfona. Ouça Adriana Sanches interpretando Vem Morena, de Gonzaga e Zé Dantas.

0: sejam identificados múltiplos fatores de risco. As informações deverão ser tratadas de forma sigilosa, observadas a Lei Maria da Penha, a legislação de proteção de dados pessoais e as normas aplicáveis. A identificação de sinais de escalada poderá subsidiar o encaminhamento da mulher aos serviços de proteção disponíveis. Simone Silva, da Alesc FM.
1: 5h47. 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

Gonzaguianos queridos, sejam todos bem-vindos, bem-vindas. E o programa Gonzagando está começando. Eu sou o Simone Silva. A partir de agora, um convite todo especial para você acompanhar conosco as curiosidades, as parcerias e as histórias de fãs de Luiz Gonzaga. O destaque do nosso programa de hoje, CD Luiz Gonzaga, Seu Canto, Sua Sanfona e Seus Amigos, volume 5, lançado em 2006 pelo selo Revivendo. Esse disco faz parte de uma série de coletâneas históricas dedicadas a resgatar gravações raras do Rei do Baião da época, nos discos de 78 RPM, trazendo duetos, participações especiais e raridades fonográficas. Obrigada a você que já está conosco e promete nos acompanhar até o finalzinho, porque o programa Gonzagando leva sempre a melhor mensagem nordestina para você. Sempre às quintas-feiras, a partir das 20 horas, com reprise aos sábados. E aí é isso mesmo, você continua ligadinho conosco, curtindo sempre o melhor de

0: Estamos iniciando o programa de hoje cantando a Feira de Caruaru. Jonildo Almeida, Luiz Gonzaga e Onildo cantam juntinhos. Gilberto Teixeira na voz de Luiz Gonzaga, Canaã.
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2: Pode dar o seu sinônimo aí para o público, para os ouvintes?
3: Ouvintes de casa, Antônio, boa noite. Atendendo o convite do Luiz Gonzaga, estou aqui

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0: Você acabou de ouvir de Luiz Gonzaga e João Silva, Sequei Ouviu, a voz de José Tobias, Baião do Pescador.
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2: Olá, já estamos retornando, segundo bloco começando agora, e a cronologia da vida de Luiz Gonzaga é o nosso destaque. Ano de 1979, no mesmo ano, Luiz Gonzaga grava o disco Eu e Meu Pai, em homenagem a Januário. É o som da sanfona viajando no tempo e pousando aí no seu... De Rildo Ora, Chico Valente Almeida, a voz de Lua Gonzaga.
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0: Dantas, Luiz Gonzaga e Elba Ramalho cantando juntinhos Farinhada, e de Walter Santos e Tereza Souza, a voz de Luiz Gonzaga, O Homem da Terra. E em instantes a gente retorna com a maravilha de Curtir Gonzaga, com essa música Eu Amar. Já já.
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0: E você continua com o programa Gonzagando aqui na Alesse FM. A melhor companhia com o som e a poesia do Rei do Baião. E já estamos de volta, terceiro bloco começando agora. E hoje, claro, nosso coração batendo no ritmo de um projeto muito especial. Estática coletânea Luiz Gonzaga, seu canto, sua sanfona e seus amigos. Um trabalho precioso, com certeza, e resgatando relíquias do tempo do vinil, nosso Rei do Baião, com os grandes nomes dessa música.

0: Humberto Teixeira, na voz de Gonzaga, Baião Polinário, de Gonzaga e Humberto Teixeira, com Edu e sua gaita, Capricho Nortista e de João Silva e Gonzaga,
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0: de ouvir aqui na 96,7 de Elia Soares e Pilombeta, na voz de Luiz Gonzaga, Vitória de Santo Antão. E a gente vai para um breve intervalo, prometendo que no próximo bloco a gente vai trazer uma atração especial.
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Gonzagando, retornando do seu rádio, sempre levando o melhor da música de Luiz Gonzaga, não só para o Nordeste brasileiro, mas para todo o Brasil, que ama a obra do rei do Baião, Luiz Gonzaga. Esse pernambucano de Exu, que por meio da

0: que você que está ouvindo o programa admira Luiz Gonzaga e tem uma história com ele, alguma curiosidade, pode por minutos envie para o WhatsApp da Alessia FM 848. Eu disse DDD 85 98201 4848. E é no próximo Consagrando que a sua mensagem estará conosco. Vamos aguardar, hein?
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0: Olha, gente, no último dia 13 de agosto, celebramos os 98 grandes nomes da música nordestina e compositor de uma obra que ajudou a levar a cultura de cabras mais marcantes de Onildo. Está a tradicional Feira de Caruaru, essa composição linda que ganhou a voz de Gonzaga em uma gravação realizada em 21 de março a RCA Vitor. E é o depoimento de Onildo Almeida que a gente confere agora.
3: Ninguém superou Luiz Gonzaga até hoje.
4: Ele tocava todos os ritmos, né, no acordeão. Ele não era cantor, ele tornou-se cantor porque havia a necessidade de um cantor que cantasse a música nordestina. A música nordestina não existia nessa época. Foi Gonzaga quem foi adaptando. Gonzaga era acordeonista. E como acordeonista, ele era um bom sanfoneiro. Entendeu? Ele conhecia o teclado, ele tinha agilidade, ele era... lógico que o nome dele ia crescer muito mais com a voz. Por quê? Ele tinha uma voz diferente de todo mundo. E quando ele botou a sua voz no baião, o povo aceitou, começou a endeusá-lo. Então aí nasceu outro Luiz Gonzaga. O Luiz Gonzaga realmente que veio para ficar. Então, ó, continua sendo ainda. Ninguém superou o Luiz Gonzaga até hoje.
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0: Muito bem, no trecho do podcast nordestino que você acabou de conferir, Onildo relembrou a sua relação, importância do Rei do Baião para a música brasileira. Para ele, Luiz Gonzaga fez o Brasil conhecer e valorizar a música nordestina, levando ao país inteiro uma identidade que nasceu no sertão.
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0: As preciosidades do Rei do Baião Luiz Gonzaga, aqui na Alessia FM 96, Sandu Me Deixa em Paz, de Luiz Gonzaga e Humberto Teixeira, de Gonzaga Júnior, na voz de Tic-Tac, Tic-Tac, e Viva Meu Padim, de Luiz Gonzaga e João Silva, com a parceria inesquecível de Luiz Gonzaga e Benito de Paula.
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vítimas do nosso Gonzagando de hoje, de João Silva e Sebastião.

0: DDD 85 982014848, ou se preferir pelo nosso Instagram @lesse. Visualize e compartilhe os nossos stories.
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0: Produção Marcelo Barbosa e Simone Silva. Apresentação comigo, Simone Silva, com a edição de Ronildo Lins e a finalização de Nabucodonosor de Queiroz.
2: Vamos embora, maestro.
0: Orientador da célula de programação, Alex Oliveira. Lúcio Filho é o gerente geral da Alesse FM. Coordenador do Sistema Alesse de Comunicação é o jornalista Ilo Santiago. 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

empecilho, leve. O álbum conta com a participação do cantor e compositor Djavan. O disco vem 4 anos depois do lançamento do segundo trabalho, Em Tudo Que É Belo. Ouça na rádio Alessia FM, Jorge Versilo cantando de sua autoria e de Zepa a faixa título, Leve.

músico carioca Vini Versilo começou a tocar violão aos 5 anos de idade e, a partir dos 14, já acompanhava profissionalmente o seu pai, Jorge Versilo. Como compositor, traz uma mistura de rhythm blues, gênero que combina elementos do blues, soul, funk, hip hop e dance, com a sonoridade do smooth jazz, um jazz mais suave. Ouça na sua rádio 96,7. Somos Nós, com Vini Versilo, de sua autoria.

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2: 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Diego Cunha, da Alesse FM.
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4: Fala galera ligada no Momento Alcance, aquele abraço. Aqui professor Lúcio Filho, de língua portuguesa. Nós vamos falar de um tema que causa muita confusão, tanto na prova de linguagens e códigos do Enem, como em qualquer outra prova de língua portuguesa.

0: Brasil. É um tema também que você precisa ficar muito atento para fazer uma boa redação. É muito comum a gente encontrar palavras que causam confusão por terem sons ou grafia semelhantes. Mas o significado dessas palavras é diferente. São as palavras homônimas. Elas possuem, muitas vezes, a mesma pronúncia ou a mesma escrita, mas apresentam significados diferentes. Você quer um exemplo que causa muitas dúvidas nos alunos e nas alunas? É o trio sessão, escrita com S e dois S, sessão, escrita com S e C cedilha, e sessão, escrita com C e dois S. Sessão com S e dois S é sinônimo de reunião. Eu vou dar um exemplo numa frase. A sessão da Assembleia Legislativa acontece às terças, quartas e quintas. Outro exemplo, vamos assistir a sessão do cinema às 5 da tarde. Nesses dois casos, sessão é escrito da forma que eu falei. Começa com S, dois S depois do E. Já sessão com S e C cedilha indica uma parte, divisão ou setor dentro de uma organização ou publicação. Por exemplo, eu escrevo na seção de esportes do jornal. Eu escrevo na editoria de esportes do jornal. Outro exemplo, a Assembleia Legislativa conta com uma seção de atendimento ao consumidor. A Assembleia Legislativa conta com um setor de atendimento ao consumidor. Por sua vez, gente, a seção escrita com C e dois S significa o ato de ceder, transferir ou conceder algo a outra pessoa. Por exemplo, o autor fez a seção dos direitos autorais de sua obra à editora. Existem ainda palavras que têm mesma grafia e mesma pronúncia e significados diferentes. Por exemplo, manga. Manga pode ser uma fruta. Gosto de suco de manga. Mas a manga também pode ser uma parte de uma roupa. A manga da camisa está rasgada. E as palavras parônimas? Elas têm pronúncias parecidas, mas a grafia e o significado são diferentes. Por exemplo, cumprimento escrito com U significa o ato de cumprimentar, de saudar. O ator fez um cumprimento à plateia. E comprimento com O é uma unidade de medida. Por exemplo, o comprimento de uma piscina olímpica é 50 metros. O tamanho de uma piscina olímpica é 50 metros. Então, você precisa entender o contexto que você vai aplicar essas palavras numa redação, por exemplo, e fazer a escolha e a grafia correta. Então, gente, conhecer as diferenças entre palavras semelhantes ajuda a evitar erros de interpretação e também de escrita. E é um cuidado fundamental, tanto na comunicação oral quanto na comunicação escrita, garantindo clareza e precisão na transmissão das ideias e, com certeza, uma nota 1000 na redação do Enem. E você tem tudo para buscar essa nota 1000 aqui no programa Alcance. Se ligue no nosso Momento Alcance aqui na Alesse FM. Até a próxima com mais dicas de língua portuguesa.
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Azul do Mar. O disco contou com a participação de Ivan Lins na faixa Tarde Solar. Na Alesse FM 96,7, você ouve Flávio Venturini cantando

lançado pelo cantor e compositor Erasmo Carlos, no ano de 1982. O disco reúne sucessos a exemplo de Mesmo Que Seja Eu, de Roberto Carlos e Erasmo Carlos. Ouça na sua Alessia FM, Amar Pra Viver ou Morrer de Amor, de Erasmo Carlos e Roberto Carlos.

0: 2016.
1: A cantora e compositora paraibana Elba Ramalho lançou em 1991 pela Polygram o disco Felicidade, com produção musical de Nelson Mota. O álbum reúne, em 12 faixas, participações especiais de Lulu Santos, Cláudio Zoli, Sandra de Sá e Carlinhos Brown, Djavan e Oswaldinho do Acordeon na canção La Vie en Rose de Edith Piaf e Pierre Louis Guy. Ouça na rádio Alessia FM, Elba Ramalho e Cláudio Zoli cantando Felicidade Urgente, dele e Ronaldo Santos.

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3: Considerado a identidade de um povo, sinônimo de cultura popular, o folclore é um conjunto de manifestações culturais de uma região transmitidas de uma geração para outra. Nelas incluem costumes, culinária, artesanato, histórias contadas por nossos avós e outras manifestações. A palavra folclore surgiu do aportuguesamento da junção das palavras inglesas folk, o que significa povo, e lore, que significa conhecimento. No Brasil, a Constituição Federal protege e valoriza a cultura brasileira. E, embora a palavra folclore não apareça no texto constitucional, a legislação assegura as manifestações da cultura popular e os bens que fazem parte do patrimônio imaterial do Brasil. O historiador do Instituto Federal do Ceará e pesquisador do patrimônio cultural, Aterlane Martins, destaca a importância das manifestações folclóricas na construção da identidade do povo cearense.
4: Elas são importantíssimas na formação e na definição da identidade cultural de um povo, de uma determinada sociedade, de um determinado grupo cultural. E por que isso? Porque elas são reflexo das nossas práticas, práticas culturais que têm relação com toda a vida desses grupos, dessas populações. Então, de repente, uma festa que é muito simbólica para um determinado grupo, essa festa vai refletir no cotidiano dessas pessoas. Essa festa vai ser resultado, como celebração, da vida, do cotidiano, do trabalho dessas pessoas, da sociabilidade, das relações afetivas que essas pessoas têm entre si, dentro do seu território. Então, a prática de toda e qualquer manifestação cultural, e principalmente da cultura tradicional e popular, fazem, de algum modo, a simbolização da nossa identidade.
3: O Centro Dragão do Mar

0: Museu da Cultura Cearense mantém a exposição permanente Vaqueiros, em cartaz há 27 anos. A mostra aproxima o público dos costumes e tradições do sertão nordestino e apresenta diferentes aspectos da vida do vaqueiro e de sua relação com a cultura sertaneja. A orientadora de programação do Museu da Cultura Cearense, Amadeusa Batista, explica o que o equipamento apresenta aos visitantes.
1: Primeiro, de toda uma simbologia no qual o vaqueiro, que é oriundo de um processo de diáspora, migração, sobretudo de mouros do norte do continente africano, mas também da região da Península Ibérica, que no qual vão se constituir aqui como os vaqueiros, tendo diversas inscrições em seu vestuário, no linguajar cearense, que vão ser oriundos de toda uma cultura árabe aqui no sertão.
0: Amadeusa reforça ainda a importância da exposição Vaqueiros para manter viva a tradição sertaneja.
1: Nós temos pesquisadores artistas como Gilmar de Carvalho, Lourdes Macena, Oswald de Barroso, que vão atuar com as manifestações da cultura popular e tradicional, não como memorialistas ou como catalogadores, classificadores dessas manifestações, mas quem está ali no chão de um terreiro, de um barracão, participando da construção acerca de uma dramaturgia, das expressões populares. E aí a gente está falando de inúmeras manifestações, dos quais resultou em um processo de institucional de criação de políticas de notório saber nas universidades, do reconhecimento com a lei da política estadual dos tesouros vivos. Então, a gente abrange essa imagem do folclore para além de lendas e mitos.
0: No século XXI, as manifestações folclóricas passaram a ser disseminadas também por meio das mídias digitais. A ferramenta amplia o alcance da cultura folclórica que sai do seu espaço regional e chega às pessoas de outras regiões. A cultura digital permite compartilhar informações e contribui para preservar as tradições e propaga manifestações regionais, como danças, artesanato e festas populares. O professor Aterlane Martins analisa os desafios para a valorização da cultura popular diante das transformações provocadas pelas redes sociais.
2: Hoje, a gente faz uma leitura que elas não sofrem perigo de desaparecer. As tecnologias, na verdade, elas podem e devem ser aliadas das práticas culturais tradicionais e populares. Por exemplo, aqui no Ceará, a gente tem uma especificidade que são os mestres da cultura, que são profetas da chuva. Um exemplo que nós temos muito bom é que esses homens e mulheres que fazem o prognóstico, a previsão da quadra chuvosa do ano seguinte, a partir de uma observação da natureza, de diversos elementos da fauna e da flora, eles podem também ter a tecnologia como aliados. Recentemente, numa experiência que nós desenvolvemos, os profetas da chuva, ao longo do ano, essas suas experiências, que eles demonstram verbalmente, todo ano, no comecinho ali em janeiro, como será a quadra chuvosa.
0: A tecnologia surge como aliada de novos movimentos. Lucas Ribeiro, conhecido como Lucas BRM, é fundador e DJ do coletivo Bateu Pode Comemorar. Ele explica como a cultura underground na produção musical e artística.
3: Eu fomento aulas, a gente já fez oficina de discotecagem, também acho que é uma coisa muito importante das pessoas terem acesso a esse conhecimento de música e dessa parte técnica. Então eu acho que existe muito desafio de muita gente. Ah, eu quero ser DJ, eu quero me aventurar lá, mais preparado para isso. Então acho que tem que ter esse preparo, esse fomento, foco.

0: sociais, a gente é do cenário mais alternativo, né? Nossos eventos a gente tem que fazer meio que na raça, nós mesmos buscando os meios e tudo mais. Então, acho que marcas e também poder chegar mais junto nessa cultura que só está crescendo aqui em Fortaleza, no Ceará, e de uma forma muito orgânica, assim, espontânea do público. Poderia, se fosse uma coisa fomentada, especificada, de valorizar, de visibilizar, seria um grande incentivo para a gente alcançar um degrau a mais.
1: É a memória viva de um povo. Investir em sua difusão é garantir que os saberes de hoje continuem a inspirar, conectar e transformar o amanhã. A reportagem Folclore Cearense, Tradição que se renova, Cultura que se transforma, tem narração de Robério Lessa, roteiro e produção de Diego Cunha e Lincoln Vieira. Revisão de texto, Rosa Amélia Macedo, orientadora de célula de radiojornalismo, e Robério Lessa. Edição de áudio e sonoplastia de Alex Oliveira, orientador de célula de programação.
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4: A Lei Maria da Penha completa 20 anos em 2026. A legislação, que foi sancionada em 2006, conduz em 7 títulos. O objetivo é prevenir e coibir a violência doméstica e familiar contra a mulher. A norma foi intitulada Lei Maria da Penha em homenagem à cearense Maria da Penha Maia Fernandes, ou paraplégica. Segundo o Ministério da Justiça e Segurança Pública, o Brasil registrou 732 feminicídios no primeiro semestre deste ano. Isso equivale a 4 mulheres assassinadas por dia. A titular do primeiro juizado de violência doméstica e familiar de Fortaleza, a juíza Rosa Mendonça, ressalta que o Tribunal de Justiça juizados de violência doméstica em todo o estado.
5: As varas de violência doméstica, elas têm competência para julgar todos os crimes da Lei Maria da Penha, todos os crimes de violência contra a mulher. Aqui em Fortaleza, nós temos 4 juizados, 2 que tratam somente de medidas protetivas e os outros 2 só de ações penais. Também temos juizados especializados só de violência doméstica em Calcaia, Maracanaú, Crato, Juazeiro, Xadá, Sobral. São ao todo 10 juizados de violência doméstica em todo o estado. E nas cidades onde não existe o juizado especializado, todas as matérias, todos os crimes contra a mulher da Lei Maria da Penha são tratados na própria comarca, onde está aquela jurisdição.
4: No Ceará, os casos de feminicídio seguem como um dos principais desafios para enfrentar a violência contra a mulher. Conforme os dados do Fórum Brasileiro de Segurança Pública, o estado registrou 47 vítimas de feminicídio em 2025, um aumento de 14,2% em relação a 2024, quando foram contabilizados 41 casos. Em 2023, foram registrados 42 feminicídios contra 29 em 2022. A juíza Rosa Mendonça ressalta que a Lei Maria da Penha contribui para discutir a violência contra a mulher nos espaços públicos.
5: É importante essa legislação porque tirou a questão da violência contra a mulher, da violência doméstica, de dentro das quatro paredes e trouxe para o espaço público, onde é visto que a violência

0: problema só daquela mulher que está vivenciando aquela situação, mas de todos nós enquanto sociedade. Então, todos nós temos a obrigação de trabalharmos contra essa violência que afeta não só a mulher, mas a família e a sociedade de uma forma geral, porque hoje nós temos uma sociedade adoecida, mas essa sociedade, ela nasce de onde? De dentro de casa.
1: A Procuradoria Especial da Mulher da Assembleia Legislativa do Estado do Ceará realiza uma programação especial em alusão ao Agosto Lilás, campanha nacional de conscientização e enfrentamento à violência contra a mulher e aos 20 anos da Lei Maria da Penha. Ian Gomes, da Alesse FM.
2: 8:14.
3: No ano de 1973, a cantora baiana Gal Costa apresentou o show Índia, reunindo sucessos seus e a música De Amor Eu Morrerei, de Dominguinhos e Anastácia. Dominguinhos tocou sanfona ao lado da cantora baiana, que 11 anos depois, em 1984, regrava a canção no disco Gal Profana. Ouça na Alesse FM, Gal Costa interpretando De Amor Eu Morrerei.

1977. A faixa tira tem assim nas canções Choveu, Lumiar e Tanto. No álbum, Beto Guedes regravou Maria Solidária, de Milton Nascimento e Fernando Brant. Ouça na sua Alessia FM, Beto Guedes cantando Maria Solidária.

seu rap quando morou em Los Angeles, nos Estados Unidos. Em 2008, lançou seu primeiro disco.

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3: A Mata Atlântica já ocupou uma grande extensão do território nacional. Hoje a ação original e espalhados em fragmentos por 17 estados e apenas 12% são de florestas maduras, consideradas as áreas mais preservadas. Mesmo com a devastação, ainda é um bioma muito pressionado pela agropecuária.

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2016, Kaká foi premiado em dois estilos bem diferentes. O CD Adriana Partimpim ganhou o Grammy de Melhor Disco Infantil e o disco Vida Marvada, faixa de sua autoria, e Gil Cardoso ganhou o Grammy de Melhor Disco

2004, a cantora e compositora mineira Roberta Campos mudou-se para São Paulo e produziu o disco Para Aquelas Perguntas Tortas, com destaque para... Lançou o CD Varrendo a Lua, que incluiu a música De Janeiro a Janeiro, composta no ano de 1990.

0: Estado e da família. Pela Constituição, o ensino fundamental é obrigatório e gratuito, inclusive com oferta garantida para todos que não tiveram acesso na idade certa. A LDB, Lei de Diretrizes e Bases da Educação Nacional, também prevê que a educação de jovens e adultos será destinada àqueles que não tiveram acesso ou continuidade dos estudos no ensino fundamental e médio na idade própria. Assim, os sistemas deverão assegurar, de graça, oportunidades educacionais apropriadas aos jovens e adultos nesta condição. Devem também manter cursos e exames supletivos. 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
12: A Assembleia Legislativa promove sessão solene para celebrar os 12 anos de fundação do Grupo de Estudos e Pesquisas Tecendo Redes Cognitivas de Aprendizagem pela Universidade Federal do Ceará. A iniciativa atua na formação de profissionais da educação com foco na pesquisa, ensino e extensão, buscando o aprimoramento das práticas pedagógicas. A homenagem atendeu solicitação do deputado Guilherme Sampaio, com subscrição dos parlamentares Júlio César Filho. O grupo foi idealizado pela professora da Faculdade de Educação da UFC.
13: Uma honra de estar na casa aqui do povo e sendo homenageada pelo povo e para o povo, porque é por isso que nós estamos aqui, porque a educação que a gente faz, a nossa preocupação com a educação sempre é levar o melhor para a nossa sociedade, para nossas crianças. Nós, como professores, queremos que essa geração tenha uma educação de qualidade.
12: Ângela Souza, mestre em educação pela UFC, é servidora técnico administrativo 384.
14: Eu, como servidora pública, que já sou da segunda geração, meu pai foi servidor, eu sou servidora da Federal do Ceará, meu filho também é, e para mim é uma grande honra. Significa que eu tenho trabalhado de forma adequada, então para mim é uma grande honra saber que os meus colegas, pesquisadores, alunos da graduação, do mestrado, doutorado, dos professores que coordenam os grupos de pesquisa GTERCO, de ensino e aprendizagem Santos, mais conhecida por Mazé, que foi bolsista do meu setor do laboratório, foi orientanda do professor Hermínio. Então, é muito importante estar aqui, vendo que está dando continuidade todo aquele trabalho que ela iniciou no laboratório e hoje já tem esse grupo tão grande que tem formado muitos profissionais, principalmente professores da rede estadual, municipal, também aqui de Fortaleza e estadual do Ceará, de vários outros municípios.
12: O professor e pesquisador da Universidade Estadual do Ceará, Daniel Brandão Menezes, também foi homenageado na sessão solene.
15: Ser homenageado sempre é muito importante, principalmente de um grupo que está fazendo a diferença na pesquisa e na educação no Ceará, isso é sem igual. O grupo de pesquisa, o GTERCOA, ele tem formado pesquisadores há 12 anos, pesquisadores de ponta. O mais importante...

Jubá Soares lançou em 2019 o Samba do Grande Amor Volume 2, com canções autorais e regravações de Osso Duro de Roer, de Benito de Paula, Lama nas Ruas, de Zeca Pagodinho e Almir Guineto, Samba do Grande Amor, de Chico Buarque e Aquarela do Brasil, de Silas de Oliveira. O álbum traz as participações de Zeca Baleiro e Marcos Lessa. Ouça na rádio Alessia FM, Siribá Soares cantando Sapato Sem Meia, dele, Etinho Neto e Teleu.

você ouve na Alesse FM 96,7 com o grupo

0: atendimento jurídico, psicológico e social gratuito a vítimas. Foi com a ajuda de um desses núcleos que uma mulher, identificada apenas pelas iniciais GDS, conseguiu romper o ciclo de violência doméstica.
1: Todas elas, assim, te tratam muito bem. As meninas ali, elas te desculpam, te ajudam a tomar uma decisão do melhor caminho que você tem que tomar, né? Conseguiu fazer eu ter outros olhares. E uma mensagem, assim, que eu posso deixar para as outras mulheres é que elas não precisam ter medo. Sendo mãe de 4 filhos, eu consegui vencer a violência doméstica. Hoje eu tô vendo como que a vida de vocês vão mudar a partir desse momento.
0: O Núcleo Maria da Penha, no MAP, está presente em 12 municípios do interior do estado. O programa também orienta sobre divórcio, união estável, guarda e visita dos filhos, pensão alimentícia e partilha de bens. A coordenadora do programa, professora Isadora Minotto, explica por que essa rede é importante para mulheres que vivem longe dos grandes centros.
2: A existência desses programas, né, no âmbito das universidades, é uma política estatal muito estratégica. Primeiro, porque ele acontece de forma pulverizada em cidades de interior que inicialmente, de repente, a mulher poderia não receber esse tipo de atendimento, o que perpetuaria o ciclo da violência. Num segundo momento, é uma atividade de extensão, que possibilita para a população vulnerável, carente, sob o ponto de vista financeiro e até psicológico, de conhecimento mesmo dos seus direitos e tudo mais, um atendimento bem completo e especializado, de qualidade.
0: Durante o agosto, Lilás, mês de conscientização e enfrentamento à violência contra a mulher, as universidades estaduais reforçam ações de orientação e conscientização sobre violência física, psicológica, moral, verbal e patrimonial. A Central de Atendimento à Mulher, Ligue 180, oferece orientação sobre direitos e sobre serviços da rede de atendimento. Em situações de emergência, deve ser acionada a Polícia Militar pelo telefone 190. Também é possível buscar uma unidade especializada de atendimento à mulher. Agência Rádio Web de Curitiba, Fernanda Nardo.
3: 9 e 2.
4: A cantora e sucesso com o hit 9 meses, Oração do Bebê. E com a websérie musical Hoje Vai Ter Som, com o single Aluga-se, de sua autoria, colecionou milhões de plays nas plataformas digitais. Ouça na sua Alessia FM, Bárbara.

lançou em 2007 o disco De Tudo Que Eu Gosto, o primeiro de canções 5. O álbum reúne 14 faixas de vários compositores, entre eles Altaí Veloso, Paulo César Peital, Paulinho Rezende, Chico Roque e Gilberto Gil, que cantou com a Marrom, a Sola e o Salto, além das participações de Marcelo Falcão e Serginho Meriti em Mangueira é Mãe. Alcione incluiu no Renageia a lei, importante mecanismo de combate à violência contra

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2: O Mauce Memorial da Alesc, deputado Pontes Neto, informa que no dia de hoje, 29 de agosto, temos as seguintes efemérides: início da construção da primeira ferrovia brasileira, a Estrada de Ferro Mauá, em 1852. Reconhecimento da independência do Brasil por Portugal, em 1825. Nasce Antônio Francisco Lisboa, o Aleijadinho, principal escultor do barroco brasileiro, em 1730. Dia da inauguração do novo farol giratório do Mucuripe, em que serve de museu, foi desativado em 1958 e restaurado útil. Dia de Santa Marta, padroeira dos cozinheiros e dos criados. Dia do mundo na micro-região do Baixo Jaguaribe e com uma população estimada em 17.000.

0: agosto de 1865. Com supervisão de Marcos Smith, Gabriel Lima, da Alessia FM.
1: 9:15.
2: A cantora, compositora e escritora mato-grossense Vanessa da Mata gravou em 2017 a música Impossível Acreditar que Perdi Você, presente no CD e DVD ao vivo Caixinha de Música. Sucesso na década de 1970, a canção de autoria dos irmãos Márcio Greik e Cobel foi regravada por mais de 60 artistas, entre eles Wilson Simonal, Rosana, Fábio Júnior e Verônica Sabino. Ouça na Alessia FM, Impossível Acreditar que Perdi Você, com Vanessa da Mata.

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1: O instrumentista de formação...

Xande de Pilares, integrou por mais de 20 anos o grupo Revelação, que apresentava pagode de mesa tipicamente carioca. Em 2014, saiu do grupo e passou a integrar o quarteto de intérpretes da Escola de Samba Salgueiro. Naquele ano, lançou Perseverança, seu primeiro álbum solo, pela gravadora Universal Music. O disco reuniu 14 faixas compostas por ele, em parcerias com Serginho Meriti e Arlindo Cruz. Ouça na Alessia FM, Xande de Pilares cantando. Tá escrito. Dele, Carlinhos Madureira e Gilson Bernini.

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2: O Ministério dos Direitos Humanos e da Cidadania publicou informações sobre o Disque 100, que também recebe denúncias de violência contra pessoas com 60 anos ou mais, 24 horas por dia, todos os dias da semana. O atendimento é gratuito e sigiloso. Podem ser denunciados casos de violência física, psicológica, sexual, patrimonial ou financeira, além de negligência e abusos cometidos em instituições. A denúncia pode ser feita pela própria vítima ou por familiares, vizinhos e profissionais de saúde. Não é necessário apresentar provas concretas. Uma suspeita fundamentada já permite registrar a ocorrência. Para facilitar o atendimento, é recomendado informar nome e idade da vítima, endereço, data e horário dos fatos, descrição da situação e dados do possível agressor. Mesmo sem todas essas informações, a denúncia pode ser registrada. Além do Disque 100, o serviço recebe denúncias pelo WhatsApp no número 61996110100, pelo Telegram buscando por Direitos Humanos Brasil e pelo site ouvidoriamdh.gov.br, que oferece atendimento em Libras. Com redação de Diego Freitas, da agência Rádio Gov em Brasília, José Carlos Andrade.
3: 9h34.
1: O cantor e compositor Francis Raime lançou em 2003 o CD Brasil Lua Cheia. No décimo disco de sua carreira, Francis inaugura parcerias com Lenine, Adriana Calcanhoto, Paulinho da Viola, Joyce e Moraes Moreira, além de novas investidas cancioneiras com Paulo César Pinheiro, Geraldo Carneiro, Cacaso, Olivia Raime e Vinícius de Moraes. Ouça na rádio Alessia FM, Choro Incontido, de Francis Raime e Paulinho da Viola, interpretada pela dupla.

0: inspiração, a saudade de Caetano, do ex-parceiro musical e amigo, o piauiense Torquato Neto, falecido em 10 de novembro de 1972. Ouça na Rádio Alesse FM, Caetano Veloso cantando Cajuína, do ano de 1979.
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você vai ouvir agora é de autoria do compositor Chico Buarque. Samba do Grande Amor foi gravada por vários artistas, dentre eles o próprio

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3: Estudo conduzido pela Universidade Federal do Ceará indica que dormir bem nos primeiros anos de vida pode fazer diferença no desenvolvimento das crianças. A pesquisa acompanhou 278 crianças de Fortaleza, com idades entre 18 e 24 meses, nascidas em hospitais públicos da capital durante o primeiro lockdown da pandemia de Covid-19, entre julho e agosto de 2020. O professor Shamir Sullivan Castro, do Departamento de Fisioterapia da UFC, traz mais detalhes sobre o resultado da pesquisa.
4: O estudo mostrou que cada hora antes do sono noturno trouxe melhorias importantes em diferentes áreas do desenvolvimento da criança. Houve melhora no desenvolvimento cognitivo. Significa que, por exemplo, a criança pode passar a prestar mais atenção numa história contada pela mãe, consegue imitar gestos como dar tchau e encontra um brinquedo que foi escondido debaixo de um paninho com mais facilidade. Houve melhora na linguagem. A criança pode, por exemplo, começar a apontar para o cachorro, dizer au au, entender quando pede me dar a bola. Melhora no desenvolvimento motor, pode ser expresso por situações em que a criança consegue empilhar 2 ou 3 blocos, levar uma colher à boca sozinha e andar com mais firmeza sem cair tanto. Melhora no desenvolvimento socioemocional. A criança espera alguns minutos para sua vez de brincar, ela pode demonstrar afeto com beijos e abraços e se acalma mais rápido quando fica irritada de forma mais frequente. Para o caso da privação do sono, o efeito é justamente o contrário, ou seja, crianças que dormem menos têm seu desenvolvimento cognitivo, motor, de linguagem e socioemocional prejudicado. Em resumo, os resultados do estudo indicam que dormir mais à noite está associado a melhores habilidades de pensar, falar, se mexer e se relacionar, enquanto noites mais agitadas e com despertares prolongados prejudicam esses marcos do desenvolvimento.
3: O estudo integra o projeto Iracema Covid, coordenado pela professora Márcia Maria Tavares Machado, do Departamento de Saúde Comunitária da Faculdade de Medicina da UFC, juntamente com o professor Shamir Sullivan. Kézia Diniz, da Alessi FM.
5: 9h47.
2: O instrumentista, cantor e compositor acriano João Donato lançou no ano de 1973 o disco Quem é Quem. O álbum reúne canções próprias e dos parceiros Paulo.

essa mulher, Elis Regina percorreu o Brasil, o Japão e a Suíça com o seu show de divulgação. Na sua 96,7, você ouve Cai Dentro, de Baden Powell e Paulo César Pinheiro com Elis Regina.

música Cara a Cara é uma das faixas do disco A Gente Precisa Ver o Luar, do cantor e compositor baiano Gilberto Gil, lançado em 1981. A composição é de autoria do também baiano cantor e compositor Caetano Veloso. A música foi gravada pelo autor em 1977 e é uma das faixas do disco Muitos Carnavais. Ouça Gilberto Gil cantando Cara a Cara.

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3: O Brasil completa em 2026 10 anos sem registrar casos de raiva humana transmitida pelas variantes do vírus associadas a cães. Mesmo assim, o vírus continua circulando entre animais silvestres, principalmente morcegos, primatas e raposas. Por isso, a vacinação de cães e gatos continua sendo uma medida importante de prevenção. A orientação também é procurar imediatamente um serviço de saúde após mordidas, arranhões ou outros contatos de risco com mamíferos, mesmo quando o ferimento parece pequeno. Depois da avaliação, o profissional de saúde poderá indicar a profilaxia antirrábica, que pode incluir vacina e soro ou imunoglobulina. O tratamento é oferecido gratuitamente pelo Sistema Único de Saúde, o SUS. Também é recomendado evitar o contato com morcegos e outros animais silvestres encontrados mortos ou que apresentem comportamento incomum. A raiva é uma doença viral grave e apresenta alta letalidade.

0: início dos sintomas. Com redação de Lucília Araújo, da Agência Rádio Gov em Brasília, José Carlos Andrade.
1: 10 horas.
2: A canção Coração do Agreste é de autoria de Moacir Luz, em parceria com Aldir Blanc. A música fez sucesso na voz da cantora Fafá de Belém, sendo trilha de novela da TV Globo. Com esta composição, Moacir Luz ganhou o prêmio Sharp no ano de 1989. 10 anos antes, teve gravada pela primeira vez uma canção de sua autoria, Eu Me Descubro, pela cantora Lana Bittencourt. Na Alesse FM, você ouve Fafá de Belém cantando Coração do Agreste.

lançado no ano de 1984. Também são destaques do CD as músicas Nem o Pobre, Nem o Rei e Rosa Povo. Ouça Lindo Lago do Amor com o autor Gonzaguinha.

mais de 50 anos, as curvas da Estrada de Santos de Roberto e Erasmo Carlos faz parte da trilha sonora do filme Roberto Carlos e o Diamante Cor-de-Rosa, uma das maiores bilheterias do cinema nacional. A música ganhou regravações nas vozes de Elis Regina, Lulu Santos, Grupo Azimuth, Caetano Veloso, Seu Jorge, Paula Toller, do Kid Abelha, que você ouve agora, na sua 96,7.

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0: regularmente, precisava interromper as doações ao completar 70 anos. Denise Bruneta, diretora técnica de hemoterapia do Centro de Hematologia e Hemoterapia do Ceará, comemora a medida.
1: Ficamos muito felizes, particularmente na retirada da idade máxima do doador. Depois da avaliação do médico do serviço de hemoterapia, se não tiverem problemas de saúde importantes, eles poderão continuar fazendo doações com prazos definidos em cada instituição. Então, é uma mudança que deixou todos os serviços de hemoterapia muito felizes e provavelmente os doadores também, que a gente sabe que temos alguns doadores que já estão há algum tempo doando e que estavam chegando naquele finalzinho do momento da doação e estavam sofrendo um pouquinho por conta disso. E isso realmente vai ser uma diferença muito grande na nossa rotina.
0: A mudança acompanha o aumento da expectativa de vida e o envelhecimento da população brasileira, reconhecendo que pessoas idosas saudáveis podem continuar contribuindo para o atendimento de pacientes que precisam de transfusão. Robério Lessa, da Alessa FM.
2: 10h20.
3: Vitor Martins e Ivan Lins são os autores da música Lembra de Mim. A parceria dos dois teve início na década de 1970, quando comandou o programa de televisão Som Livre Exportação ao lado de Gonzaguinha e Aldir Blanc. Alguns de seus maiores hits foram Abre Alas, 1974, Somos Todos Iguais Esta Noite, ambas com Vitor Martins, 1977, e Começar de Novo, gravada por Simone.

banda mineira Jota Quest lançou em 2005 pela gravadora Sony BMG seu quinto álbum de estúdio, Até Onde Vai. Produzido por Liminha, o álbum reuniu 14 canções no estilo soul black rock, tão defendido pela banda. Ouça na Alesse FM Palavras de um Futuro Bom, de Rogério Flauzino, com a banda Jota Quest.

0: horários públicos, classificados como adequados para sua faixa etária. Mas quando a criança for menor de 10 anos, só poderá entrar nos locais de apresentação ou exibição, acompanhadas dos pais ou responsável. Em lugares onde funcionam jogos de bilhar, sinuca e outros jogos parecidos, criança não entra. Adolescentes e crianças também são proibidas de entrar em casas de jogos com apostas. Para a diversão que é levada para casa, também existem regras. Na hora de comprar ou alugar, atenção! Esse material deve conter informação sobre a natureza da obra e a faixa etária a que se destina. Revistas e publicações ou adolescentes só podem ser comercializados em embalagens lacradas e com advertência de seu conteúdo. Os casos de descumprimento devem ser comunicados à polícia local ou ao conselho tutelar de sua cidade.
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2: O Ceará vai receber a primeira fábrica de curativos feitos a partir de pele de tilápia. E a matéria-prima virá da pesca realizada no interior do estado. A tilápia é usada para fabricar esses produtos farmacêuticos pescadores do açude de Castanhão. Os curativos usam tecnologias de liofilização, que é a desidratação a frio, além da esterilização por radiação gama. O material pode ser armazenado em temperatura ambiente, sem qualquer tipo de refrigeração. Na hora de ser aplicado, o curativo é rei e permite o envio para locais de difícil acesso, regiões de conflito ou de desastres humanitários. Metade da produção será para exportação em centros hospitalares nas Américas, Europa e Ásia. A fábrica, no município de Jaguaribara, cerca de 300 quilômetros de Fortaleza, será viabilizada por uma... O projeto é de mais de 52 milhões de reais pelos próximos 3 anos. A partir do início de 2028, a ideia é processar inicialmente 180 mil peles por mês, até alcançar 400 mil no final do terceiro ano. Faturamento anual estimado é de 58 milhões de reais até 130 milhões de reais no fim desse período. Da Rádio Nacional em São Luís, Gabriel Correa.
0: 10h37.
1: Vencedor de diversos festivais de música no Nordeste, o multiartista cearense Admar Gonçalves completou fazendo do Norte sua cidade natal e construindo redes colaborativas, musicais e visuais por meio da sua arte. A voz de Edmar Gonçalves, ouça na sua 96, Mar Carlos e Etínio.

faixa título do CD do cantor e compositor cearense Edinho Vilas Boas, lançado em 2014. Edinho começou a cantar profissionalmente em 1996, tocando flauta. Foi premiado em festivais como o de Meruoca, em 2009, Melhor Intérprete, e no Canta Ceará, conquistando o primeiro lugar. Ouça na rádio Alessia FM, Edinho Vilas Boas, cantando de sua autoria a música Retumbante.

0: 7.
1: O pupurri que você ouve agora integra o repertório do disco Bênção Bossa Nova, do ano de 1989, gravado pela cantora Leila Pinheiro. Em 2007, é relançado no CD e DVD intitulados Agarradinhos, em duo com um dos fundadores da Bossa Nova, ao lado de Carlos Lira, Tom Jobim e Vinícius de Moraes. Na 96,7, você ouve Leila Pinheiro, A Seu Voz e o Mar.

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2: Entre janeiro e junho deste ano, o Serviço de Atendimento Móvel de Urgência, SAMU, de Fortaleza, atendeu 135 ocorrências de engasgo, situação em que um alimento, líquido ou objeto obstrui a passagem de ar para os pulmões. Do total de atendimentos, 61 envolveram idosos, o que corresponde a 45% dos casos. O número reforça a importância dos cuidados preventivos nessa faixa etária. Mastigar bem os alimentos, ingerir líquidos com calma e evitar falar durante as refeições são medidas essenciais para reduzir o risco de engasgo. De acordo com o diretor do SAMU Fortaleza, Cristiano Rola, os idosos demandam atenção redobrada e, em determinados casos, é fundamental aplicar rapidamente a manobra de Heimlich.
3: Essa manobra recentemente sofreu alteração pelos protocolos e as diretrizes da American Heart Association e mudou a forma de realizar, iniciando com 5 tapas na região interescapular, nas costas, e depois partindo para uma compressão abdominal. Você abraça

0: isso favorece a saída do objeto que está impactado na via aérea. A grande maioria desses corpos estranhos são alimentos, mas podem também ter caroços de frutas, pode ter pedaços de alguma peça e brinquedos em crianças. Isso pode ser feito, a desobstrução, por qualquer pessoa que conheça essa técnica. Você suspeitar que essa pessoa está engasgada, está com a via aérea obstruída, você liga 192, é importante ligar para a ambulância. Durante a ligação, você já vai receber uma orientação por telefone e vai iniciar essas manobras até que a ambulância chegue ao local. Isso é importante, salva vidas, e o SAMU é quem realmente atende esse tipo de ocorrência e pode orientar antes mesmo da chegada da ambulância.
1: Dos 135 atendimentos realizados pelo SAMU nesse período, 61 foram com idosos, 20 com pessoas de 18 a 59 anos, 28 com pacientes de 1 a 17 anos e 26 com crianças de até 11 meses de idade. Roberto Nascimento, da Ales FM.
2: 10h57.
3: A Flor e o Espinho é uma composição de Nelson Cavaquinho, Guilherme de Brito e Alcides Caminha. A música foi lançada no ano de 1964. Nelson Antônio da Silva, o Nelson Cavaquinho, pegou gosto pelo samba desde garoto, graças à influência da família e dos amigos. Na Ales FM, você ouve A Flor e o Espinho, com Paulinho Moça.

ao bônus raro e inédito. No ano seguinte, ao final do 10º Prêmio Multishow de Música,

Vergueiro foi gravada pela saudosa sambista Bete Carvalho no álbum Para Seu Governo, de 1974. Outras versões para a canção foram lançadas pelas cantoras Elisete Cardoso, em 1982, e Paula Toller, para o álbum homônimo, 1998. A música também está no DVD intitulado Nosso, de 2008, com participação especial de

0: Fortaleza.
1: Alô, ouvintes da Leste FM, quem está falando aqui é Isaac Cândido. E o convite da semana é o seguinte: no domingão, a partir das 16h, lá no Parque Rio Branco, lembrando que é de graça, para você levar aí as crianças que você conhece ali, seu sobrinho, o seu filho, nós iremos realizar a 17ª edição do projeto Tameio Musical, esse ambiente. E dessa vez é uma edição muito especial, porque a gente está trazendo dois nomes da música brasileira que eu admiro demais. Um é o Thiago Amude. Para quem não conhece aí o Thiago Amude, se você entrar aí nas redes sociais, você vai ver o Thiago Amude com Chico Buarque de Holanda, vai ver o Thiago Amude com Caetano Veloso, enfim. E o Lucas Arruda, que para mim é um dos maiores nomes dessa novíssima geração da música do Ceará. Então vai ser um grande encontro. Espero que você apareça, que você convide aí os amigos e chega junto com a gente lá no Parque Rio Branco a partir das 16 horas. É de graça neste domingão.
0: O projeto busca valorizar espaços públicos e aproximar a população, que unem cultura, meio ambiente e bem-estar coletivo. Diego Cunha, da Leste FM.
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3: Salve, salve, moçada. Professor Davi Machado na área, te dando mais uma dica. Aqui, junto com o Projeto Alcance, trazendo para você uma ideia do que você vai encontrar na prova do Enem. Ano passado, gente, em torno de 35% da prova foi de assuntos a nível fundamental. É, quando a gente fala assuntos de nível fundamental, nós estamos falando aí da matemática financeira. Razão, proporção, regra de três, juros simples, grandezas proporcionais. Em torno de 35% da prova. Isso dá em torno, aproximadamente, 15 questões. Então, você teve aí 15, 16 questões focados nesse conteúdo. Imagina você que está atrás de um curso que precisa de 25 questões. 15 já é deste assunto especificamente. É por isso que aqui no Projeto Alcance, nós trabalhamos muito a parte de matemática financeira. Depois da matemática financeira, nós tivemos 12% de estatística básica, ou seja, média, mediana, moda, análise gráfica. Quando somando com os 35% anterior, são 47% da prova com estatística e matemática financeira. Aí imagina, é só partir para o abraço. Se você precisa aí de 25 questões na tua prova, aí você já tem em torno de 22. Aí ano passado veio trabalho com fração, número misto, ou seja, trabalhando assunto bem básico da matemática. Fica de olho nisso aí, fica ligado, beleza? Espero ter ajudado você aí e até a próxima oportunidade, se Deus quiser. Quer mais dicas? Acesse as redes sociais do Alcance e fique ligado aqui na Alesse FM. Eu sou Davi Machado, professor da Escola da Matemática, em parceria com o Alcance, programa socioeducacional da Alesse.
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6: Empresas do setor de pesca turística podem se inscrever no edital para desenvolver ações estratégicas de fortalecimento do turismo de pesca no Brasil. As propostas devem prever a elaboração de um diagnóstico nacional do segmento, a produção de um guia de boas práticas...

0: notícias nacionais e internacionais e a construção de um catálogo reunindo produtos, experiências e serviços turísticos do setor em todo o país. As empresas selecionadas serão contratadas em parceria com a Organização das Nações Unidas para a Educação, a Ciência e a Cultura, Unesco. Elas devem apresentar estudos, sistematização de dados e mapeamento da oferta turística relacionada à pesca nas 27 unidades da Federação. Com essas informações, serão elaboradas políticas públicas para o setor. A ideia é promover a qualificação, a estruturação e o desenvolvimento mercadológico do turismo de pesca, uma oportunidade para diversificar a oferta turística nacional. As propostas devem ser encaminhadas até o dia 31 de agosto por meio do portal de compras da Unesco, compras2.brasilia.unesco.org/login. Da agência Rádio Gov em Brasília, Daniele Popov.
1: 11:17.
2: O cearense Carlos Eduardo Tabosa Lopes, de nome artístico Edu Asaf, lançou em 2019 Para Não Mais Parar, canção premiada em festivais de MPB e presente no repertório do disco Estelar. Além de cantor, compositor e violonista, Edu Asaf é pesquisador e produtor cultural. Na Leste FM, você ouve Edu Asaf cantando Para Não Mais Parar, de sua autoria.

exclusivamente autoral. Mais tarde, gravou clássicos da música popular brasileira em seu disco Curare. Em 2002, lançou o CD Azul, contendo composições de Djavan, Gilberto Gil e João Bosco. O disco contou com a participação de Teco Cardoso, Léa Freire, Lula Galvão e da banda Mantiqueira. Agora, Rosa Passos nos mostra um clássico de Ari Barroso, Bahia com H.

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0: 6.
1: O grupo Ira foi formado em 1980 por amantes de punk rock que frequentavam shows na periferia de São Paulo. Edgar Scandurra.

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2: Assembleia Legislativa do Estado do Ceará realiza sessão solene em comemoração aos 25 anos de fundação da Rádio FM Dom Bosco. A homenagem aconteceu nesta segunda-feira. A emissora foi fundada em Fortaleza como rádio comunitária em 2001. Teve autorização para executar serviços de radiodifusão sonora em frequência modulada aprovada pelo Senado Federal. O atual diretor da emissora, Padre Magno de Carvalho Xavier, foi homenageado. O religioso destaca que a homenagem é o reconhecimento da palavra de Deus.
3: A Manos cumpre um papel muito importante para a sociedade de ser essa presença constante, levando informação de qualidade, levando aquilo que para nós é o essencial, que é a palavra de Deus, a palavra de Deus que chega a pessoas em tantos contextos distintos, pessoas que estão nos hospitais, pessoas que são de tristeza profunda. A emissora acaba sendo essa companhia diária, um reconhecimento da palavra de Deus que alcança muitas pessoas, que transforma vidas e muito mais do que uma homenagem para aqueles que fazem parte da direção ou da emissora, é uma homenagem a todos os ouvintes que há 25 anos são muito fiéis e o tempo todo estão aí conosco.
2: Para a comunicadora Ana Lúcia Gomes, há 23 anos na emissora, a sessão solene reconhece os 25 anos de missão dos que fazem a FM Dom Bosco.
4: Esse momento para nós da FM Dom Bosco é um reconhecimento pela missão que a gente tem, que a gente realiza, levando o amor de Deus, levando o carisma de Dom Bosco a todos os ouvintes. É uma satisfação muito grande em saber que a sociedade fortalezense reconhece esse papel tão importante da FM Dom Bosco para todos os ouvintes.
2: Maria Eronice Souza Carvalho, uma das ouvintes mais antigas.
5: Há 25 anos, eu sou intercessora, voluntária e colaboradora da Rádio Dom Bosco. 25 anos fazendo parte da minha vida.
2: Com alcance em Fortaleza e em municípios do interior do estado, a FM Dom Bosco mantém programação diversificada com conteúdos jornalísticos, educativos e de orientação à população. A emissora também desenvolve iniciativas de aproximação com os ouvintes, como o Clube de Amigos e a Caravana Dom Bosco, além de manter presença em plataformas digitais.
6: 11:40.
7: Chama é o título do terceiro disco da cantora Joana, lançado no ano de 1981. Joana começou a carreira de cantora em festivais do interior do Rio de Janeiro e atuou como back vocal de conjuntos de bailes e casas noturnas. Em 1979, gravou o primeiro LP, Nascente, ajudada pelo êxito no programa A Grande Chance de Calouros.
8: Ouça na rádio Alessia FM, Joana cantando Chama, de Aristides Guimarães e Geraldo Amaral.

Calça é de autoria do cantor e compositor cearense Ednardo, em parceria com Climério. A música é uma das faixas do disco Rubi, lançado. Também compôs com Climério a música Flora. Ouça na Alesse FM. Ednardo cantando Enquanto Engomo a Calça.

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1: O Pupurri de volta pro aconchego de Dominguinhos e Nando Cordel, Gostoso Demais e Tenho Sede de Dominguinhos, foi lançado no ano de 2000. O CD gravado ao vivo no Teatro do Sesc Pompeia, em São Paulo, reúne sucessos do repertório do padrinho Gonzagão e músicas de sua autoria e parceiros. 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

0: que eu estou falando pro seu bem, né?
1: Ah, eu sou nova ainda. Nada vai acontecer com a minha saúde. E quando eu quiser parar de fumar, eu paro. Sem contar que dá até um certo charme, né?
0: Que isso, Márcia? Isso é o que as propagandas de cigarro querem que as pessoas acreditem. Além do mais, cigarro faz tão mal que até quem não fuma pode ter algum problema, sabia?
1: Ai, que exagero, amigo! Não é exagero do Gilberto, não. Ele tem toda a razão. O tabaco, além de causar muitos males à saúde de quem usa, pode afetar também quem não usa. São chamados fumantes passivos. E quem conversa com a gente sobre esse assunto é a Valéria Cunha. Ela é técnica da Divisão de Controle de Tabagismo e Outros Fatores de Risco do Instituto Nacional de Câncer, o INCA. Valéria, a indústria do fumo vende uma imagem de saúde ligada ao tabaco, quando na realidade é exatamente ao contrário. Isso acaba atingindo muito os jovens, não é?
2: A indústria descobriu que funcionava bem associar o ato de fumar a você ser bonito, a você ser saudável, sexy, uma pessoa de comunicação, uma pessoa que conquistava muitos bens. Fumar, apesar dessa simbologia positiva que a indústria tentou mostrar, é uma doença. O tabagismo é uma doença crônica que, além de ser uma dependência química à nicotina, causa 50 outras doenças crônicas graves e fatais.
1: Muitos jovens começam a fumar achando que podem parar a qualquer hora, que não vão ficar dependentes do tabaco, que não vai fazer mal nenhum. Mas não é isso que acontece, não é, Valéria?
2: Assim que começa a fumar e a experimentar o cigarro, geralmente o jovem ele não vai sentir nenhum prejuízo imediato. Até porque geralmente o jovem ele acha que depois ele vai conseguir parar. Quando a pessoa começa a fumar, ela não tem a noção exata que a dependência à nicotina ela é muito forte e depois você vai ter uma certa dificuldade em parar de fumar. Por isso, não aconselho a nenhum jovem experimentar nem começar a fumar, porque infelizmente ele não vai ter controle sobre isso.
1: E na verdade são várias substâncias tóxicas presentes no cigarro, não é mesmo?
2: Só para exemplificar, na fumaça do cigarro você encontra 4.700 substâncias tóxicas.

0: Você é fumante, quer deixar de fumar? Hoje pode ser um bom dia para começar. Até o próximo encontro.
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4: Professores da educação básica da rede pública que desejam se aperfeiçoar podem concorrer ao mestrado profissional. São 4.143 vagas oferecidas pelo Ministério da Educação em parceria com a CAPES, Coordenação de Aperfeiçoamento de Pessoal de Nível Superior. Todas as oportunidades são presenciais e destinadas a professores que estão em exercício. A maioria é de mestrado em matemática e letras, mas também há vagas para filosofia, biologia, computação e educação tecnológica. No caso dos professores de artes e educação digital, ainda não foi definido o número de vagas. Para participar, os docentes devem acessar o portal de formação Mais Professores e selecionar oportunidades para acessar o edital e consultar os requisitos, etapas de seleção e procedimentos de inscrição em cada instituição. Segundo o Ministério da Educação, em breve haverá oportunidades em Sociologia, Educação Física, História, Educação Inclusiva, Física, Geografia e Ciências Ambientais. Da Rádio Nacional no Rio de Janeiro, Priscila Terezo.
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4: O Sistema Único de Saúde instalou nesta semana o teleatendimento psicológico para mulheres em todo o Brasil. O app Acolhe Mais disponibiliza até 100 mil teleatendimentos por mês com acesso pelo aplicativo Meu SUS Digital. O aplicativo atende mulheres acima de 18 anos, com prioridade para quem vive ou viveu violência familiar ou afetivo sexual, que inclui violência física, psicológica, sexual, patrimonial ou moral. A Coordenadora-Geral de Saúde Mental e Direitos Humanos do Ministério da Saúde, Adriane Vollmann, apresenta o serviço.
3: É uma nova oferta de cuidado em saúde mental para atípicas, mulheres e cuidadoras de pessoas com deficiências, com um transtorno do neurodesenvolvimento ou doenças raras. A partir do cuidado remoto, online, com psicólogas especializadas, essas mulheres terão a possibilidade de fazer 10 teleatendimentos, 10 sessões de teleatendimento com a psico que está vivendo, entender o contexto, identificar intervenções que necessitam ser imediatas para que se possa, através da equipe de navegação também, fazer contato com o território, compartilhar o cuidado e continuar esse cuidado longitudinalmente.
4: A estratégia integra o Agora Tem Especial Ministério da Saúde, em parceria com a Agência Brasileira de Apoio à Gestão do SUS. O atendimento de telechamada funciona de segunda a sexta, de 8 da manhã até 8 da noite e aos sábados. Diego Cunha, da Alesse FM.
1: Meio-dia e 30. 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
5: Olá, eu sou Ian Gomes e começa agora Qual é o Tom do Ceará. Você já sabe, isto é um espaço musical cearense. Ritmos que, somados à criatividade nordestina, dão o tom do Ceará. E hoje nós temos a alegria de receber aqui nos nossos 15 anos de carreira, já gravou, já tem disco novo na praia. Qual é o Tom do Ceará? Que alegria ter você aqui.
6: Muito obrigado, Ian. Muito feliz de estar aqui nesse programa maravilhoso com o Qual é o Tom do Ceará e com você também, que é um dos grandes ícones da nossa comunicação.
5: Muito obrigada, mas vamos falar dessa trajetória de 15 anos, né, Paulo? Você sempre cantou músicas de outros artistas que com certeza tem referência no seu trabalho e decidiu gravar o seu disco, digamos assim, pela música.
6: É, eu sempre gostei de música, né? Eu sou o filho mais novo de uma família que tem 5 filhos e sou temporão, né? O meu irmão mais próximo de mim tem 13 anos de diferença. Então cresci nos anos 80, Júnior do Roupa Nova, Guilherme Arantes, Bee Gees, músicas internacionais. Sempre gostei desse tipo de música, né? E também sempre gostei de compor. Só que pra gente começar a carreira de cantor, a gente tem que começar cantando as músicas de outros artistas, porque são mais conhecidas, né? Até a gente poder formar um público e tentar mostrar o nosso trabalho, que é isso que eu tô fazendo agora, depois desses...
5: E agora, aqui no Qual é o Tom do Ceará? Bom, esse trabalho, seu primeiro trabalho autoral, Dourado, tem 12 canções, mas nós selecionamos...

0: sobre os meus sentimentos. E essa música, depois de um término de um relacionamento, uma das piores constatações é saber que você acabou, tá longe da pessoa, tá tudo resolvido, entre aspas, mas que você ainda a ama, né? Tem até uma frase que diz muito isso dentro da música, que é: tudo passou, mudou, mas eu ainda te amo. Então a vida mudou, mas aquele sentimento ainda existe. Então eu queria retratar isso na letra.
1: Está eternizado na música.
0: Exato,
1: né?
0: Exato.
1: Já faz tempo que você compôs essa música? Agora me vem aqui uma curiosidade.
0: Essa música aí deve ter mais ou menos uns 10 anos por aí.
1: Então ainda faz sentido o título da música?
0: Mudou.
1: Foi a inspiração, para a música. Seguindo aqui com o Paulo Dourado. Mais Uma Noite, também uma música, uma composição sua, romântica também pelo título, sugestivo.
0: É, Mais Uma Noite é um pedido aí de...
1: Dar continuidade a alguma coisa?
0: Exatamente, ela retrata mais uma noite de solidão. É um pedido de reconciliação, no caso, essa música também. Então, assim, são muitas fases, né, que a gente vive dentro de um relacionamento. Tem a fase da conquista, a fase, infelizmente, há relacionamentos que tem fase do término, e a do recomeço também, e isso aí é para falar sobre um recomeço. Essa música, para mim, é uma das mais especiais, porque para a pessoa que eu compus essa música, a gente estava voltando o relacionamento, quase voltando durante a pandemia. Ela ouviu, achou linda a música, mas infelizmente veio a falecer depois de umas 2 semanas. Então essa música é uma das que mais me toca, Mais Uma
1: marcam,
0: Noite.
1: Né? E depois dessa Mais Uma Noite, vem Mil Noites. Olha, eu estou diante de um homem que respira e inspira romantismo, Paulo Dourado.
0: Exatamente, sou muito romântico, aquele tipo romântico à moda antiga mesmo. Essa música Mil Noites, ela não é sobre uma história minha, mas é uma história de um amigo meu que estava passando por essa situação. E o compositor é assim, né? Às vezes quando você não está no momento vivendo uma fase digna de uma música, você consegue ler nas outras pessoas uma oportunidade de compor. Então, é um relato sobre uma situação que um amigo meu estava passando. Essa Mil Noites também é muito forte.
1: Então, vamos acompanhar o nosso convidado.
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2: Você se acha uma pessoa de sorte? 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
1: E o seu Qual é o Tom do Ceará? Hoje recebendo, como já dissemos e já ouvimos, o Paulo Dourado aqui lançando o seu primeiro trabalho gravado autoral, mas ele sempre cantou. Você cantava, Paulo, as músicas desses artistas que te influenciaram? Fazia shows, tinha espaços específicos? De onde é que os fãs te conhecem?
2: Os fãs, eles são muito carentes, assim, em relação a esse tipo de música dos anos 70, 80 e 90. Então, é sempre uma surpresa muito positiva quando eles entram num ambiente onde a gente está tocando, né? Eles sempre chegam e falam: nossa, fazia tempo que eu não ouvi essa música marcou minha vida, tô viajando no passado, onde é que você toca? Então, a gente sempre vê, muitas vezes, as mesmas pessoas querendo curtir, né?
1: Esses
2: repertório.
1: Reais, de verdade.
2: Reais,
1: né?
2: Exatamente, de verdade.
1: Uhum. Então você se apresenta em bares, em restaurantes, essa é a sua praia, digamos,
2: exato,
1: a sua plateia.
2: Exatamente, bares, restaurantes, eventos corporativos, casamentos, 15 anos.
1: Uhum.
2: Uma vez aconteceu uma história de uma mãe ligar para mim para fazer um aniversário de 15 anos da filha dela, dizendo que a filha dela queria o meu repertório. Aí eu fiquei: não, isso aí é a mãe que quer, não é possível. Ela tá dizendo que é a filha. Cheguei lá no aniversário, a filha veio falar comigo: nossa, ainda bem que minha mãe te chamou, gostei demais, tal. Cresci ouvindo a minha mãe, ouvindo essas músicas.
1: Igual a você, né?
2: Exatamente.
1: Que ouviu seus irmãos e manteve esse legado.
2: Exato,
1: né?
2: Porque essas músicas, elas não são antigas, elas não são velhas, elas são clássicas, né?
1: E mesmo que fossem antigas ou velhas, não deixam de ter o sentimento, o seu valor e agradar, né?
2: Uhum.
1: Paulo Dourado. Então vamos voltar aqui para o seu trabalho Solidão a Dois. Vamos ouvir Reverso, uma música autoral. Você não teve nenhuma parceria nessas composições?
2: Reverso é uma parceria.
1: É?
2: Reverso, a letra é de uma sobrinha minha, que ela é poetisa, autora de livros.
1: Qual o nome dela?
2: Alecrides Jane, ela mora em Sobral. Então ela me mandou essa poesia sem pretensão alguma, e eu tava com o violão na mão. E na hora eu peguei o violão e ela saiu, a música saiu assim, de uma vez, assim, 15, 20 minutos a música tava pronta.
1: A poesia da Alecrides
2: Jane.
1: Da Alecrides Jane. Uma compositora aí na família, né?
2: Exato. Virou, né?
1: Sem dúvida. De bom tom, Paulo Dourado, essa música, o que, é que você quis traduzir também?
2: Foi feita para uma moça que eu conheci, fiquei muito apaixonado por ela, muito interessado, a conversa fluía muito bem, mas quando eu fui convidá-la para sair, ela disse: olha, você é um cara muito bacana, gosto muito de conversar com você, mas acabei de conhecer uma pessoa e acho que não seja de bom tom a gente sair.
1: Ah.
2: Então fiz uma letra, uma música retratando isso, né? Com que ela deixou ir. Assim.
1: Então, a fazer o convite para ela já tá com outro?
2: Não demorei, não. Acho que o outro foi mais rápido. A música ficou muito boa, ela se emocionou, só que não deu. Não deu jeito. Acho que ela realmente tava bem envolvida mesmo.

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3: De volta com o seu Qual é o Tom do Ceará, o programa que abre espaço para a musicalidade cearense. Hoje recebendo mais um cearense que já canta há 15 anos, cantava músicas, interpretava, né, Paulo Dourado, dos seus artistas que você sempre foi fã. Além do Biafra, você disse lá no começo,

0: desse disco?
1: Ah, dos nacionais, Biafra, Fábio Júnior, Roupa Nova, Guilherme Arantes, né, essa linha mais romântica. Dos internacionais, Bee Gees, Lionel Richie, Peter Cetera, vários outros, assim, os melhores aí dos anos 80. Uma das grandes facilidades pra mim, porque já fui professor de inglês, então fica tranquilo, já morei fora, então sai uma coisa bem bacana quando a gente faz essa mescla, né, português e inglês.
0: Sim, sim, sim. Então vamos lá para as loucuras de amor. Loucura com outro artista de renome nacional.
1: Loucuras de amor também com Biafra. É uma música que ele me pediu, né, para ele colocar uma letra sobre uma história de duas pessoas que se conhecem através da tecnologia, de redes sociais, e que estão marcando um date, mas que já estão vivendo essa loucura de amor antes de se conhecerem pessoalmente.
0: E deu certo? A química da tecnologia foi pro real? Você pode antecipar, dar esse spoiler, ou tem que ouvir a música para entender?
1: Tem que ouvir a música para entender.
0: As loucuras de amor aqui do Paulo Dourado. Ouviremos também aqui no terceiro bloco do seu Qual é o Tom do Ceará, Tarde Demais.
1: Tarde Demais é a história de uma música que conta, assim, que fala sobre casais com tema de solidão a dois, que vivem juntos, mas que os corações já estão separados. Há muito tempo, não existe tanto.
0: A Flor do Sol, Paulo Dourado, essa música que compõe o seu disco Solidão a Dois. Também romantismo, essas, digamos, as nuances de relacionamento também estão aqui na Flor do Sol?
1: A Flor do Sol é um poema de Uaíba. Ele tá num grupo onde eu tô com Biafra, com outros artistas, Paulo Façanha, aqui da Terra, próprio Jorge Vecilo. A gente fica trocando figurinhas, né? Mostrando os nossos trabalhos. Nico Rezende tá nesse grupo também. E quando eu vi essa poesia do Marco Guaíba, eu tava também com violão no colo e resolvi musicar. É uma história muito, muito bonita, a Flor e o Sol.
0: Você disse quando eu estava com o violão no colo. Você também é instrumentista?
1: Uh-huh.
0: Aqui para os estúdios. Ele é o carregador do violão ou ele toca também? Ou é você?
1: Não, ele é. O Jardel é um grande maestro, multi-instrumentista. É ele que coloca sentido nas coisas que eu acho que eu fiz. Né? Às vezes eu chego com a música lá, o Jardel fez essa música. Tá tudo errado aqui. Ele conserta, executa. Ele faz todo o sentido. Eu toco violão, arranho, mas...
0: Aprimora, né?
1: Mas
0: o Jardel é
1: lapida,
0: o
1: né?
0: Que lapida, isso.
1: Não sou profissional do violão, porque tem gente que toca violão, tem gente que toca teclado e tem o profissional disso, de subir no palco e executar e fazer. E o Jardel não é só violão, né? Violão, teclado, baixo.
0: É uma orquestra,
1: é uma
0: né,
1: orquestra.
0: Jardel?
1: Maestro formado.
0: Perfeito, que maravilha. Então você está disso ao ouvir o Paulo Dourado com as suas composições. Vamos acompanhar.
2: Você, Ará.

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2: O bruxismo, atividade parafuncional dos músculos mastigatórios, é o hábito involuntário de ranger e apertar os dentes. A maioria das pessoas não sabe que tem esse hábito, que surge a partir do subconsciente e pode estar associado a problemas psíquicos e emocionais, ocorrendo tanto em adultos quanto crianças. Entre os problemas bucais ocasionados pelo bruxismo estão desgastes dentários, fraturas de estruturas dos dentes e perda óssea. Problemas sistêmicos também podem ocorrer, como dores de cabeça, fadiga muscular, rigidez no pescoço, zumbido, entre outros. A cirurgiã dentista Yanara Pinho é quem dá detalhes sobre o surgimento dessa condição e as técnicas de tratamento. Doutora Yanara, o que é exatamente esse hábito chamado de bruxismo?
3: Tem um nome engraçado que lembra bruxa, mas é porque justamente a origem antiga do termo remete à época que as pessoas consideravam que quem praticava esse hábito, não sei exatamente o que é, estava possuído por algum tipo de bruxaria, e que o nome permanece bruxismo. Atualmente, o bruxismo ele se refere ao ranger de dentes, noturno ou diurno, ou apertar de dentes. Então, você não precisa necessariamente ranger. O ato só de apertar já é considerado bruxismo também. Ele pode acontecer noturnamente, ou seja, a pessoa dormindo ou acordada, que a gente chama de vigília.
2: Algumas pessoas possuem muita dificuldade de identificar essa condição. Quais são os sintomas do bruxismo?
3: Sintomas principais, até a pessoa detectar que ela tem, muitas vezes, por exemplo, parceira que detecta, ou alguém que dorme ali no mesmo ambiente que a pessoa, que ouve algum ruído,

0: existe uma causa para essa condição ou o problema é multifatorial?
1: Ele é multifatorial. Então, a gente tem fator genético envolvido, tem hábitos, né? Então, por exemplo, o próprio hábito da pessoa, aquela pessoa que fica roendo caneta o dia inteiro, roendo unha, isso também é considerado bruxismo. Não é normal você ficar o tempo inteiro tendo que mordiscar alguma coisa, tendo que, né? Isso já é considerado uma alteração. Até pouco tempo atrás, considerava-se muito o estresse, a ansiedade, tudo isso também relacionado. Que não é descartado, mas está em processo de instrução realmente ver se tem algum vínculo. Alguns medicamentos, problemas neurológicos, principalmente problemas respiratórios. É o que está realmente muito associado.
0: O bruxismo acomete as crianças e afeta indistintamente homens e mulheres. Como funciona essa incidência?
1: Afeta criança, então também a gente vê que tem uma prevalência alta, inclusive em crianças, só que em criança é considerado transitório. Poucas crianças permanecem com aquele hábito, mas realmente a prevalência é bem alta, especialmente em mulheres.
0: Quais são as possíveis consequências desse hábito?
1: Se a pessoa não detecta logo no começo, a gente tem um problema muito mais sério ali envolvido, porque isso vai prejudicando tanto a parte muscular, quanto a parte óssea, quanto os dentes. Quer dizer, é um problema que realmente tem que ser tratado o mais breve possível, pelo menos diagnosticado o mais breve possível.
0: Bom, nós estamos falando muito aqui do problema, mas e a solução? Tem um tratamento?
1: Tem um tratamento sim, que na verdade é um controle. Como a gente está falando ali de um problema que está associado a diferentes causas, a primeira tentativa da gente é tentar descobrir o que pode estar causando aquilo e aí atuar diretamente na causa. Enquanto a gente não descobre a causa, enquanto a gente não consegue controlar o problema, normalmente a gente vai falar em alguns processos que podem amenizar essas contrações musculares ali que geram o bruxismo. Então a gente começa pelo mais simples, que é a higiene do sono. A higiene do sono são uma série de técnicas que visam tornar o sono mais tranquilo possível, mais relaxado possível. Então, essa é uma das primeiras técnicas que a gente tenta em termos de tratamento. Então, existe a fisioterapia, existe o laser, existe uma série de alternativas.
0: É dito que certas substâncias que a pessoa ingere, como cafeína, álcool ou remédios, podem ter influência e devem ser diminuídos como parte do tratamento. É isso?
1: Exatamente. Como alguns medicamentos provocam esse tipo de alteração, a gente tenta buscar o que pode estar causando. Então, dependendo de alguns medicamentos, como já são coincidentemente associados ao bruxismo, muitas vezes é preciso a gente conversar com o médico da pessoa para poder ver se a gente pode fazer uma substituição ali. E a retirada do álcool, da cafeína, isso tudo está incluído dentro daquele processo de higiene do sono que eu comentei. São estimulantes que inibem o sono e com isso podem tornar o sono mais agitado. Então, por isso é indicado, principalmente nas horas ali próximas do sono, a gente cortar esse tipo de estimulante.
0: Na maioria das vezes, a pessoa só sabe que é portadora de bruxismo se alguém lhe contar que presenciou rangimento ou pressão da mandíbula enquanto ela dormia ou no dia a dia. Ficar atento à sua saúde e às pessoas próximas a você pode ajudar na identificação e tratamento precoce. Para ter a garantia de prevenção, consulte o seu dentista com regularidade.
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4: E o seu programa de todos os sábados e também quarta-noite, você escuta o Qual é o Tom do Ceará aqui na 96,7. Para você que sintonizou a emissora agora, o nosso convidado aqui já na reta final é o Paulo Dourado, 15 anos de trajetória musical de romantismo, ele se autodeclara um cantor romântico e que bom, né, que o romantismo ainda permanece, não se dissolve diante dos amores líquidos que vivenciamos hoje, os relacionamentos, né, Paulo Dourado. E é hora de falar de Solidão a Dois. Antes de falar dessa música que dá título ao seu trabalho, primeiro trabalho autoral, onde encontrar mais a sua história? Você já está nos streams? Como é que está?
5: As pessoas podem me encontrar no Instagram, Paulo Dourado.

0: pessoal de lá, super bacana. Dia 31 de agosto a gente tá lá gravando, esse material tá muito bom, a gente tem ensaiado bastante. Ontem eu tava com o Jardel ensaiando com a banda, tá um negócio maravilhoso.
1: O DVD, deixa eu me remeter aqui, ainda dá pra colocar, mas só vai botar
0: nos streams.
1: Ah, tá.
0: No Instagram,
1: DVD,
0: no YouTube.
1: Então um clipe, digamos assim.
0: É um show.
1: É
0: a gravação de um show,
1: isso. De um show, que vai, você falou um DVD, eu digo, meu Deus, eu nunca mais vi o videocassete que a gente colocava.
0: É porque o pessoal continua falando, mesmo não existindo formato mais,
1: o DVD.
0: O pessoal ainda continua falando do DVD.
1: Então, um show
0: ao
1: vivo.
0: A gente pode falar um show ao vivo, né? Que vai ser lançado nos streamings.
1: Uhum. A partir do dia 30 que você entra
0: dia
1: em estúdio pra gravar.
0: Dia 30 tem um show e daí, logo depois ele vai ser lançado.
1: E Solidão a Dois, Paulo Dourado, essa música é em parceria ou é a sua solidão que também está traduzida nessa letra?
0: Essa música também fala de uma história real que passei e que muitos casais passam ou já passaram, né? Onde você vive com a mesma pessoa, mas seus corações estão separados, né? E cada um vive a sua solidão a dois. É isso que a música retrata.
1: Isso aí, lendo
0: e
1: DVD.
0: Ela está em todas as rádios do Brasil.
1: Já. Ah, essa é a música carro-chefe, né?
0: De trabalho que o nosso amigo Vevé,
1: o maior divulgador do Brasil, está aqui também nos nossos estúdios. Muito

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trabalho autoral Cidadela, com 8 composições, entre elas Safira, que você ouve agora na 96,7, na voz de Leandro Cavalcante.

compositores e instrumentistas Marcos Valle e Joyce gravaram juntos a música Valeu, de autoria dele e Paulo Sérgio Valle. O registro se encontra no disco Contracts, lançado pela gravadora inglesa Far Out Records em 2003. O álbum traz influências de samba, bossa nova, frevo, jazz e funk, sem deixar de lado os elementos de música eletrônica que desde o início dos anos 1990 caracterizam a música de Marcos Valle. Ouça na sua Alessio FM, Marcos Valle e Joyce cantando Valeu.

Patrícia Marques fez parte do grupo infantil Trem da Alegria. Como cantora solista, lança dois LPs na década de 80. A música que você vai ouvir agora é do ano de 1994. Faz parte do disco com Mota para

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candidaturas LGBT+ para as eleições deste ano. Os partidos têm 557% na comparação com o pleito de 2022.

0: das pessoas transgêneros, das pessoas LGBT, tem se organizado e tem ocupado esses espaços. Esse movimento de participação social das pessoas LGBTQIA+, ele também está acontecendo no campo da política. E hoje nós temos sistemas mais apurados para dar essas informações com mais precisão.
1: A pesquisa também aponta o aumento das candidaturas LGBT por regiões brasileiras. No norte do país, a diversidade cresceu 141%, no centro-oeste, 88% e no nordeste, 82%. O sudeste tem a maior participação em números absolutos, mas diferente das outras regiões, viu as candidaturas LGBT se encolherem de 37% para 31% do total. A região sul não foi mencionada pelo levantamento. Os dados têm como base as inscrições registradas no site do TSE, na plataforma do Vote LGBT, criada em 2014. Simone Silva, da Alesse FM.
2: 1h54.
3: A música que você vai ouvir agora é de autoria do compositor e cantor Luiz Melodia, do ano de

e Flores, álbum gravado nos Estados Unidos, com repertório eclético, passeando

Grupo Fundo de Quintal lança em 2014 o CD Só Felicidade, com faixas inéditas e produção de ria dos membros do sexteto, que é formado por Mário Sérgio, Bira, Sereno e Batera. Ouça na sua Alesse FM. Fundo de Quintal cantando Só Felicidade.

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4: A Receita Federal liberou nesta segunda-feira a consulta ao quarto e último lote de restituição do Imposto de Renda 2026. Cerca de 520 mil contribuintes vão receber um total de mais de 1 bilhão e 200 milhões de reais. O pagamento cai na conta na próxima segunda-feira, dia 31 de agosto. O lote contempla também restituições residuais de anos anteriores. Do total, 700 milhões de reais são destinados a 140 mil contribuintes com prioridade legal, como idosos, pessoas com deficiência e professores. Outras 340 mil restituições vão para quem usou a declaração pré-preenchida ou optou por receber via Pix. Já 43 mil devolvidos. A consulta pode ser feita no site gov.br. Basta clicar em Meu Imposto de Renda e em seguida em Consultar a Restituição. Se houver pendências na declaração, o contribuinte pode enviar uma retificadora para corrigir as informações da Receita para celulares e tablets. Da Rádio Nacional em Brasília, Renato Ribeiro.
5: 2:07.
6: A música Flor da Noite é de Ronaldo Bastos, nasceu em Niterói, é compositor de, entre outros clássicos, Fé Cega, Faca Amolada e Nada Será Como Antes. Celso Fonseca é também produtor de musical. A dupla lançou em 2011 o CD Liebe Paradiso, com a participação de Nana Caymmi, Luiz Melodia e Sandra de Sá. Ouça na Alesse

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1: 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Amaro Pena e Álcio Barroso apresentam o perfil da escritora por meio do chorinho aos becos de Goiás. Ouça na sua Leste FM 96,7 a canção Essa Menina com Amaro Pena.
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0: 16.
1: Bug Moura e Pretinho da Serrinha para compor as músicas do seu disco América Brasil, gravado em 2006. Ouça na sua Alessia.

0: conta com 46 artigos distribuídos em 7 títulos. O objetivo é prevenir e coibir a violência doméstica e familiar contra a mulher. A norma foi intitulada Lei Maria da Penha em homenagem à cearense Maria da Penha Maia Fernandes. Ela foi agredida pelo marido e ficou paraplégica. Pública, o Brasil registrou 732 feminicídios no primeiro semestre deste ano. Isso equivale a 4 mulheres assassinadas por violência doméstica e familiar de Fortaleza. A juíza Rosa Mendonça ressalta atua com 10 juizados de violência doméstica em todo o estado.
1: A julgar todos os crimes da Lei Maria da Penha, todos os crimes de violência contra 4 juizados, 2 que tratam somente de medidas protetivas e os outros 2 especializados só de violência doméstica em Calcaia, Maracanaú, Crato, Juazeiro, Xadá, Sobral. São ao todo 10 juizados de violência doméstica em todo o estado. E nas cidades onde não existe o juizado especializado, todas as matérias, todas são tratadas na própria comarca, onde está aquela jurisdição.
0: No Ceará, os casos de feminicídio seguem como um dos principais desafios para enfrentar a violência contra a mulher. Conforme os dados do Fórum Brasileiro de Segurança, 47 vítimas de feminicídio em 2025, um aumento de 14 a 2024, quando foram contabilizados 41 casos. Em 2022, feminicídios contra 29 em 2022. A juíza Rotenha contribui para discutir a violência contra a mulher nos espaços públicos.
1: É importante essa legislação porque tirou a questão da violência contra mulheres e trouxe para o espaço público, onde é visto que a violência contra a mulher não é um problema só daquela mulher que está vivenciando aquela situação, mas de todos nós enquanto sociedade. Então, todos nós temos a obrigação de trabalharmos contra essa violência que afeta de forma geral, porque hoje nós temos uma sociedade adoecida, mas essa sociedade, ela nasce de

0: aqui dentro de casa.
1: A Procuradoria Especial da Mulher da Assembleia Legislativa do Estado do Ceará realiza uma programação especial em alusão ao Agosto Lilás, campanha nacional de conscientização e enfrentamento à violência contra a mulher e aos 20 anos da Lei Maria da Penha. Iangon...
2: 2h24.
1: O cantor e compositor cearense Tom Drummond, aos 6 anos de idade, participando de diversos recitais. Passou pela flauta, que se dedicou no bacharelado em música pela Universidade Federal de Brasília. A canção Menino Bonito, vencedora do primeiro Festival de Fortaleza de 2018, traz a dor. Na 96,7 Alessia FM, você ouve Menino Bonito, com Tom Drummond, de sua autoria.

Ulisses Regis e Rogério Soares são os autores da música A Voz do Coração. A faixa dá nome ao CD da dupla, lançado no ano de 2009. Regis e Rogério são de uma família de músicos. A casa de seus pais foi um dos pontos de encontro dos artistas que nos anos 70 ficaram conhecidos como Pessoal do Ceará. Ouça Regis e Rogério cantando A Voz do Coração.

anos 1980, o cantor e compositor Luciano Robô fazia parte do grupo musical Nova Safra, que contava com as participações de Eudes Fraga e Pantico Rocha. Com o final do grupo, Luciano fez licenciatura em música na UES e participou de diversos projetos e festivais de música. Ouça na rádio Alessia FM, Luciano Robô cantando Fora de Lugar, de sua autoria com parceiro Mário Mesquita.

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0: aposentados e pensionistas do INSS sem biometria facial podem voltar a contratar empréstimos consignados. O INSS tinha determinado a exigência do registro biométrico em agosto do ano passado para combater fraudes bilionárias. Mas para não travar quem não tinha um cadastro nas bases oficiais, como Carteira Nacional de Habilitação ou Justiça Eleitoral, novas regras começaram a valer na semana passada. Agora a liberação é feita direto pelo aplicativo Meu INSS, com o uso dos dados bancários e a assinatura de um termo de autorização pelo segurado. Vale lembrar, a contratação não é permitida por telefone ou gravação de voz. O banco terá 20 dias para confirmar a transferência e até 7 dias úteis para informar os dados do depósito. Sem a confirmação no prazo, a operação é cancelada. O desconto no benefício só acontece depois que a documentação for enviada ao INSS. É bom ressaltar que a biometria facial, porém, não deixou de ser utilizada e nem pode ser uma alternativa para quem já tem a imagem nas bases do governo. Com informações da Agência Brasil, da Rádio Nacional em Brasília, Renato Ribeiro.
1: 2h42.
2: Pela luz dos olhos teus. É de autoria do cantor e compositor Vinícius de Moraes, do ano de 1960. A música recebeu interpretações diversas, entre elas Elisete Cardoso, Miúcha e Tom Jobim. Ouça na Alesse FM, Pela Luz dos Olhos Teus, com Vinícius de Moraes.

Juca Filho e Cláudio Nucci são os autores da música Toada, lançada no LP Boca Livre em 1979. O grupo foi formado em 1978 por Maurício Maestro, Zé Renato e Cláudio Nucci. Nesse mesmo ano, participou da gravação do disco de Edu Lobo, Camaleão, tendo posteriormente excursionado com Edu pelo projeto Pixinguinha. No ano seguinte, lançou o LP Boca Livre, que vendeu 100 mil cópias. Ouça Toada com Boca Livre.

álbum Baião com H, do cantor, compositor e instrumentista baiano Moraes Moreira, foi lançado em 2001 pela gravadora Atração Fonográfica. O disco reúne em 15 faixas três pupurris para dançar quadrilha e traz parcerias de Moraes com Pepeu Gomes, Fred Gomes, Zeca Barreto e Tavinho Paes. Além de participação especial de Armandinho Macedo, o grupo Forró Sacana

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0: suas tecnologias. 45 questões de ciências humanas e suas tecnologias, além de redação. A segunda prova será aplicada de 19 a 25 de setembro, com 45 questões de matemática e suas tecnologias, e 45 questões de ciências da natureza e suas tecnologias. J. Lacerda, da Alesse FM.
1: 12h55.
2: Esquinas é de autoria do cantor e compositor alagoano Djavan, lançada em 1984. É também parte de uma coletânea de 14 faixas de um álbum feito para ser lançado no exterior, com versões em espanhol das canções Faltando um Pedaço, Meu Bem Querer e Pétala. Ouça na sua Alesse FM.

0: 2007.
1: A música Espelho Cristalino é a faixa título do disco lançado em 1977 por Alceu Valença. A maioria das músicas do álbum é de autoria do compositor e cantor

canção Mon Amour, Meu Bem, Ma Femme é de autoria da compositora Cleide, que fez muito sucesso na voz de Reginaldo Rossi. Em 2014, a cantora e compositora Zélia Duncan regravou a canção, que é uma das faixas do disco Na Medida do Impossível, da cantora, compositora e escritora amapaense Fernanda Takai. Ouça na Alessia FM, Zélia Duncan e Fernanda Takai cantando Mon Amour, Meu Bem, Ma Femme.

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2: O colesterol, gordura importante para a estrutura celular, desde que esteja em níveis adequados, é uma preocupação que merece atenção das mulheres grávidas. A substância muitas vezes aumenta no corpo durante a gestação, como parte das adaptações fisiológicas necessárias para garantir o desenvolvimento do bebê. Mas em excesso, esse aumento pode...

0: clínica endocrinologista da Fiocruz, Lisan Camarinheiro.
1: O que nós temos que ter atenção é quando esses valores estão muito altos, principalmente os triglicerídeos, ou quando a gestante já tinha colesterol alto antes da gravidez, por exemplo, nas diabéticas, hipertensas e obesas, ou que tiveram histórico familiar de colesterol muito elevado. Nessas situações é importante o acompanhamento médico, porque essas alterações, principalmente dos lipídios, das gorduras, podem estar associadas a complicações como diabetes gestacional e pré-eclâmpsia.
0: A especialista explica ainda que na maioria das gestantes não é necessário tratar esse aumento do colesterol com medicamentos. Ela dá dicas para manter os níveis adequados da substância no organismo, como alimentação balanceada e prática esportiva.
1: Atividade física e alimentação equilibrada são fundamentais durante a gravidez, inclusive para a saúde cardiovascular e metabólica dessa mulher. A orientação é sempre privilegiar alimentos naturais e, quando não é física, é muito bem-vinda. Gravidez saudável não significa ficar parada. Movimento também faz parte do pré-natal.
0: Entre os alimentos que contribuem para o aumento do colesterol e devem ser processados, as bebidas açucaradas e os carboidratos refinados. A alimentação deve ser equilibrada, porém, sem dietas muito restritivas. Da Rádio Nacional no Rio de Janeiro, Carolina Pessoa.
2: 3:11.
3: A cantora e compositora paraibana Elba Ramalho é autora da canção Mulher, lançada em 2005. Nesse ano, enquanto preparava disco produzido por Lenine, lançou o CD gravado ao vivo na temporada de shows que apresentatório, regravações de sucessos como Pedras que Cantam. Ouça, é

Eu Sei Que o Amor é Capaz, em 2017, pelo selo Artesanal Digital. O samba, feito especialmente para ele, é uma composição de Sérgio Júnior e Tiago Silva, integrantes do grupo carioca Sorriso Maroto. Ouça na sua Alesse FM, Eu Sei Que o Amor é Capaz, com Marcos Lemos.

Isso em Você é de autoria de Paula Toller e Jorge Israel, do Kid Abelha. A música é uma das faixas do disco Auto Love, lançado em 1998. Considerado um dos melhores e mais maduros discos da banda, em placa Eu Só Penso em Você, Minas, São Paulo e a homenagem a Renato Russo, Três Taças. O álbum rendeu mais um disco de ouro. Ouça Eu Só Penso em Você com Paula Toller.

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0: 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Companhia de Água e Esgoto do Ceará emite novo modelo de conta de água. O documento agora é apresentado como Nota Fiscal de Água e Saneamento, em substituição à antiga fatura comercial, conforme determinação nacional de padronização da cobrança dos serviços de saneamento. A mudança não gera custos adicionais e busca ampliar a transparência na cobrança pelos serviços de água e esgoto, além de reforçar a segurança fiscal e tributária, como informa a gerente fiscal e tributária da CAGESE, Nessi Catunda.
11: O documento é o mesmo, acontece que é um documento agora fiscal, tem a possibilidade para o cliente, para o consumidor pesquisar esse documento no ambiente da Cefaz posteriormente ao seu recebimento e uma maior transparência em relação aos tributos. Ao serviço, não há mudança no serviço, o serviço continua sendo o mesmo serviço, forma de pagamento, só as mesmas formas de pagamento, inclusive com o PIX que já existia anteriormente. As mudanças são para uma padronização nacional que visa facilitar e dar mais transparência ao documento. Tem um QR Code que pode ser consultado no documento no ambiente da Cefaz e o destaque dos tributos de uma forma bem visível, que facilita a compreensão.
0: Kézia Diniz, da Alessia FM.
12: 3h29.
13: O cantor e violonista Renato Brás é paulista e cresceu com a música. Aos 15 anos, começou a se familiarizar com a percussão e logo assumiu o posto de baterista, tocando nas noites. Como vocalista e baterista,

artista Renato Brás cresceu cantando em festivais. Ouça Renato Brás cantando Ana Bela, de Mário Gil e Paulo César Pinheiro, faixa do seu primeiro disco lançado em 1996.

5 anos de carreira, o seu 18º disco, Prata 950. O disco ficou conhecido do público em julho de 2009, no 8º Acampamento Latino-Americano da Juventude em Icapuí, abrindo show do cantor Nando Reis. A música que você vai ouvir agora é uma das faixas do disco. Ouça Aproveite o Dia com Pingo de Fortaleza.

Deixa a Vida Me Levar, gravada em 2002 por Zeca Pagodinho. Serginho Meriti foi o único convidado a se apresentar ao lado de Zeca Pagodinho no show de lançamento do disco no ATL Hall, no Rio de Janeiro. A música, que deu título ao disco de Zeca Pagodinho, fez sucesso entre os jogadores da seleção brasileira, que conquistou o pentacampeonato de futebol. Ouça na sua Alessia FM, Deixa a Vida Me Levar.

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0: maior do que o registrado 5 anos antes. Mas, para a Coordenadoria Estadual da Mulher em Situação de Violência Doméstica e Familiar do Tribunal de Justiça do Rio Grande do Sul, o crescimento não significa necessariamente que a violência tenha aumentado na mesma proporção. Um dos fatores que ajudam a explicar esse aumento é a maior divulgação de informações sobre a violência doméstica. Segundo a coordenadora, a juíza de direito Andréa Direitos, e sabem identificar diferentes formas de violência, maior é a possibilidade de reconhecer uma situação de abuso e procurar ajuda.
1: Nunca se falou tanto sobre violência doméstica em todos os espaços, nas mídias, nas redes sociais, em eventos, na imprensa. E a partir desses espaços, a violência doméstica, ela tem sido tratada e explicada, e as informações, elas têm vindo para as mulheres, como eu disse, que não é só a violência física. Então, a partir do conhecimento da informação, as denúncias aumentam, né? Que elas conseguem entender o que é a violência doméstica e que não é só a violência física.
0: A coordenadora explica que a violência pode ser física, mas também patrimonial, moral, psicológica ou sexual. E destaca que a informação pode ser o primeiro passo para que a mulher reconheça a violência e procure proteção. Essa proteção também precisa chegar rapidamente. A Lei Maria da Penha prevê prazo de até 48 horas para análise de pedidos de medidas protetivas. No Rio Grande do Sul, segundo a coordenadora, a média é de 24 horas.
1: Então, essas medidas, elas são de fato consideradas como de fato são, né, que são medidas protetivas de urgência. Então, elas passam na frente de outros processos, de outros expedientes dos magistrados, para que se garanta a proteção o mais rápido possível para a mulher.
0: Quem estiver sofrendo violência doméstica ou familiar deve buscar ajuda e denunciar. A mulher pode procurar uma delegacia de polícia para registrar a ocorrência e solicitar a medida protetiva. Também é importante buscar os serviços da rede de proteção disponíveis no município. Em caso de emergência ou risco imediato, a orientação é procurar atendimento policial. Agência Rádio Web. Produção e reportagem, Beatriz Colombo.
2: 3h47.
3: O carioca Jorge Versilo e Braulio Tavares são os autores da canção Olhos de Nunca Mais, uma das faixas do primeiro disco da curitibana Nina Ju. O álbum Caminhos de Mi tem a assinatura dos maestros Wagner Tiso e Jacques Morellenbaum. Ouça na rádio Alense FM, Nina Ju cantando Olhos de Nunca Mais.

lança em 2006 o disco Infinito Particular, música faixa título de sua autoria. O CD é considerado o mais pop de Marisa, que traz composições com parceiros antigos como Nando Reis, Carlinhos Brown e Arnaldo Antunes. Também apresenta novas parcerias como músicas feitas com Marcelo Yuca, Seu Jorge e outros. Ouça Marisa Monte cantando Infinito Particular.

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6: Com o novo regulamento técnico da hemoterapia no Brasil, será permitido aos doadores regulares, mesmo após completar 70 anos, continuar doando.

0: mesmo quem doava regularmente, precisava interromper as doações ao completar 70 anos. Denise Bruneta, diretora técnica de hemoterapia do Centro de Hematologia e Hemoterapia do Ceará, comemora a medida.
1: Ficamos muito felizes, particularmente na retirada da idade máxima do doador. Depois da avaliação do médico do serviço de hemoterapia, se não tiverem problemas de saúde importantes, eles poderão continuar fazendo doações com prazos definidos em cada instituição. Então, é uma mudança que deixou todos os serviços de hemoterapia muito felizes e provavelmente os doadores também, que a gente sabe que temos alguns doadores que já estão há algum tempo doando e que estavam chegando naquele finalzinho do momento da doação e estavam sofrendo um pouquinho por conta disso. E isso realmente vai ser uma diferença muito grande na nossa rotina.
0: A mudança acompanha o aumento da expectativa de vida e o envelhecimento da população brasileira, reconhecendo que pessoas idosas saudáveis podem continuar contribuindo para o atendimento de pacientes que precisam de transfusão. Robério Lessa, da Alesse FM.
2: 4 e 1.
3: Marcelo Barbosa Barretti, Nil Bernardes e Fábio Caetano são autores da música Quando a Gente Ama. A canção é uma das faixas do disco A Partir de Agora, do ano de 2006, do cantor e compositor Oswaldo Montenegro. O álbum tem participações especiais de Zé Ramalho e Alceu Valença. Ouça na sua Alesse FM, Oswaldo Montenegro cantando Quando a Gente Ama. Música.

artista cearense Jorge Hudson, música de autoria.

cearenses Paulo José e o Shoa Negro. A faixa fala de amor, decepções e traz a molecagem típica do Ceará. George bebe de fontes sólidas da nossa música, como o projeto pessoal do Ceará, Ednardo, Belchior, Amelinha, e também brinca com rock, estilo que podemos encontrar George cantando nas noites de Fortaleza com a banda Altos Versos. Os arranjos contam com a participação de Jamerson Babal. Minha Laia é a cearencidade que você ouve agora na Alessia FM 96,7.

nasceram na década de 70. Juntos criaram muitos sucessos. A parceria dos dois decolou depois de lançados por Elis Regina. É da dupla música De Frente pro Crime que você vai ouvir agora. A música é uma das faixas do disco Bêbado e a Equilibrista. Ouça com João Bosco, De Frente pro Crime.

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3: Oi, meus amores. Eridiana Macedo aqui para vocês. Vamos dar uma dicasinha sobre a Era Vargas, um assunto que costumeiramente cai em vestibulares e no Enem não é diferente. Então, a Era Vargas vai ser um momento da história do Brasil entre 1930 e 1945, e foi um período que Getúlio Vargas governou o Brasil após a Revolução de 30. Revolução pelo qual Vargas não chegou ao poder pelas urnas, ele chegou ao poder com uma espécie de golpe. Então, somente um governo com muito apoio conseguiria chegar e destronar a oligarquia paulista, que vinha até então dominando o cenário político, juntamente com a oligarquia mineira, que agora apoiava Getúlio Vargas diante da quebra da política do café com leite por parte de Washington Luiz, que deveria passar a bola para o Estado de Minas Gerais, o último presidente do período, e resolveu apoiar um presidente da oligarquia paulista, Júlio Prestes, que apesar de ter ganho nas urnas, não assumiu o poder porque Vargas chegou com amplo apoio. Então, assim, essa suposta Revolução de 30 vai ser exatamente assumida do poder por Getúlio Vargas, com amplo poder, apoio de todas as áreas, apoio da burguesia industrial, da oligarquia rural dissidente, da classe operária, dos militares, né, recém sair do movimento tenentista durante a década de 20. Então, vai ser um período em que ele vai ter amplo apoio. Lembrar que, após chegar ao poder, ele vai governar de maneira provisória. A Era Vargas, ela tem três momentos. Governo provisório, que vai de 30 até 34, o governo constitucional, que vai de 34 até 37, e o Estado Novo, que vai de 37 até 45. Então, assim, o governo provisório, o governo constitucional e o Estado Novo, promoveu a industrialização de

0: promover a industrialização de base. Então, isso é um tema muito recorrente e extremamente importante. Você chama hoje de Vale, a época era chamada de Vale do Rio Doce, Companhia Siderúrgica Nacional. Então, o Brasil tinha o quê? Tinha matéria-prima. E a desenvolver a indústria de base era muito caro. Então, o Estado bancou esse desenvolvimento industrial, que foi importantíssimo e fortaleceu o quê? O Estado. O Estado passou a ser um Estado meio que interventor na economia. O que se via na Primeira República, que era o quê? Uma política econômica voltada para o café, agora não. Agora era voltado para uma diversificação econômica, principalmente no desenvolvimento da indústria de base, certo? Então, criou importantes leis trabalhistas, isso aí é uma herança varguista, construída durante o mandato de 15 anos dele, e aí o ápice dessa legislação trabalhista vai ser quando ele, no decorrer do seu governo, e junta essas leis na CLT, né? Dando origem aí à CLT, que é importantíssimo. Então, salário mínimo, férias remuneradas, descanso semanal obrigatório, licença maternidade, isso foi uma atividade, foi graças ao governo de Getúlio Vargas, e daí ele ser lembrado como pai dos pobres, pai dos trabalhadores, né? E o povo amava Vargas em decorrência disso. Então, durante seu governo, surgiram empresas estatais estratégicas, o Brasil participou da Segunda Guerra Mundial, né, ao lado dos aliados, período, e isso tudo aí culminou com o término do seu governo em 45. Agora, lembrar, viu, que de 30 a 34, ele governou na lenha, na tora. Por quê? Porque não tinha Constituição, que legal, tanto provisório na prática, porque durou 4 anos. Aí, quando terminou o seu mandato, ele elaborou a Constituição de 1934, pelo qual a mulher pôde ir às urnas, votar e ser votada, importante também lembrar, porém, ele cuidou permanência no poder. O seu mandato deveria ir o quê? De 34 até 38. Só que 4 anos, mais 4 anos, 8 anos para Getúlio Vargas, era pouco. Então, Vargas vai articular, ele vai utilizar do que estava acontecendo no contexto internacional, que era o quê? Principalmente na década de 30. A expansão, tanto dos regimes totalitários, principalmente na figura do nazismo alemão e do fascismo italiano, ele vai jogar com isso, e o medo da expansão também, o quê? Socialista e comunista à época, ou seja, a União Soviética se escondia. E aqui, a galera tinha muito medo das questões de esquerda. Então, Vargas vai jogar com medo da população. Os governos autoritários, eles sempre vêm por essa via aí, né? Jogar com medo, o medo da sociedade, né? O perigo, a ameaça. Então, isso vai se verificar aqui no Brasil também. Por isso é que Getúlio Vargas, no final do seu governo, aí do segundo mandato, do governo provisório, vai surgir uma notícia, um plano Coen, cujo objetivo era implantar no Brasil um governo comunista. Isso aí era factóide, isso aí era o quê? Era fake, e ele vai aproveitar o medo para implantar no Brasil o chamado Estado Novo. E o Estado Novo vai de, não passa de uma ditadura varguista. Foi uma ditadura implantada por Getúlio Vargas. Mas e por que, que o povo não fez? Não, uma ditadura é uma ditadura. Não parece mais branda por ser Getúlio Vargas. Embora Getúlio Vargas tenha feito muitas coisas importantes, e a gente tem que citar essas questões, como a indústria de base, o desenvolvimento da indústria de base, as leis trabalhistas, enfim, uma pá de coisas, a gente tem que lembrar também que esse ia, né? Tem uma característica que define a democracia, é a alternância de poder. E ele não pretendia alternar poder com ninguém. Ele pretendia e fez, enquanto pôde, quando foi possível, se perpetuar no poder. Mas não tira a importância, importantíssima, extremamente hábil politicamente, foi Getúlio Vargas. Daí ele ser cobrado em tudo que é processo seletivo, em tudo que é certame, né, vestibular, ENEM, sempre vem pedindo alguma questãozinha sobre Getúlio Vargas, tamanha sua importância. Então é isso, meus amores. Se liga no Momento Alcance, aqui direto da Alessa FM. O programa Alcance, ele segue junto até o final, só termina quando acaba. Então vamos pra cima, ENEM tá chegando. Um abraço muito grande aqui da professora Lidiana.
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2: O Brasil registrou o maior nível de inadimplência da história em julho, com mais de 75 milhões de brasileiros com contas em atraso. Dados revelam o avanço da dificuldade dos brasileiros para manter as contas em dia e reforça a pressão sobre o orçamento das famílias. Os dados são do Indicador de Inadimplência da CNDL, Confederação Nacional de Dirigentes Lojistas e do SPC Brasil, Serviço de Proteção ao Crédito, que revela ainda que, em julho de 2026, o número de dívidas em atraso no Brasil teve crescimento de mais de 14% em relação ao mesmo período de 2025. O volume representa quase 45% da população adulta brasileira. Merula Borges, especialista em finanças da CNDL, fala sobre o crescimento das inclusões de pessoas com dívidas vencidas há mais de 4 anos e o que esse dado revela.
3: Esse grupo de consumidores com dívidas atrasadas entre 4 e 5 anos cresceu quase 40%, enquanto o tempo médio de atraso já chega a 29 meses. Isso mostra uma dificuldade estrutural na recuperação financeira. A gente está falando de muita gente que permanece anos sem conseguir quitar ou renegociar suas pendências de uma maneira que saia definitivamente do cadastro de inadimplentes. Dar um desconto pode reduzir o estoque da dívida, mas se a renda continua comprometida, o orçamento permanece problemático, o consumidor pode quitar uma pendência e volta para a inadimplência depois.
2: Já o número de dívidas por setor, destacou-se a evolução das dívidas de itens básicos, como água e luz, seguido de bancos e serviços de comunicação. A especialista em finanças da CNDL explica o avanço da inadimplência nas despesas básicas dos consumidores.
3: Água e luz foram uma das categorias que mais cresceram, com 22%, enquanto as dívidas bancárias cresceram quase 13%. E aí, quando uma família deixa de pagar uma prestação de um bem ou consumo, a gente pode até discutir sobre um excesso de endividamento, mas quando o atraso está em itens básicos, a família ela passa a fazer escolhas. A gente vê que a renda que tem ali não é suficiente para acomodar ao mesmo tempo as despesas básicas e as dívidas que já estão ali no dia a dia.
2: Em julho deste ano, cada inadimplente devia, em média, R$ 5.200. A maior concentração de devedores está entre 30 e 39 anos, somando mais de 18 milhões de pessoas. Isso significa que mais da metade, quase 54% da população brasileira, nesta faixa etária, está negativada. Agência Rádio Web, produção e reportagem, Priscila Mendes.
4: 4h23.
5: Ligada à música desde criança, a cantora, compositora e instrumentista Simone Guimarães escreve composições que variam do estilo regional ao erudito da seresta bossa nova. Em 2010, lançou o álbum Cândido. Simone Guimarães canta Isaac Cândido, com participação especial dos músicos Isaac Cândido e Raimundo Fábio.

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A Sombra de um Jatobá foi lançado pelo músico paulistano Toquinho em 1989 pela gravadora BMG Ariola. O álbum reuniu em 10 canções autorais os parceiros Ed Wilson, Paulo Sérgio Vale, João Carlos Pesce e Mutinho, além do poeta Vinícius de Moraes. A faixa de abertura, Linho e Flanela, é uma versão para Me Enamoro de Ela, do dominicano

Galdones e a cantora Renato Mesquita escreveram a composição Ninguém Te Fez Voar, disponível em todas as plataformas digitais. Ouça na rádio Alessia FM, no encontro musical entre Valdones e Bruna Imbro.

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5: O Mauce Memorial da Lesse, deputado Pontes Neto, informa que no dia de hoje, 29 de agosto, temos as seguintes efemérides. Início da construção da primeira ferrovia brasileira, a Estrada de Ferro Mauá, em 1852. Reconhecimento da independência do Brasil por Portugal, em 1825. Nasce Antônio Francisco Lisboa, o Aleijadinho, principal escultor do barroco brasileiro, em 1730. Dia da inauguração do novo farol giratório do Mucuripe, em 1871. Este farol, que hoje serve de museu, foi desativado em 1958 e restaurado em 1982 pela Secult. Dia de Santa Marta, padroeira dos cozinheiros e dos criados. Dia do município em Jaguaretama, localizado na microrregião do Baixo Jaguaribe e com uma população estimada em 17.867 habitantes, Jaguaretama teve sua emancipação política em 29 de agosto de 1865. Com supervisão de Marcos Smith, Gabriel Lima, da Alesse FM.
6: 4:40.

lançou seu primeiro disco, Grande Liquidação, a 96,7. Ouça Tom Zé cantando Só Solidão, do álbum Estudando Samba, gravado em 1970.

começou a compor aos 30 anos de idade. O primeiro dia

Verde, Força de Quebrar, foi lançada em 2011, com destaque para as canções A Festival Nacional da Canção e Candango de Música. Ouça na Alesse FM

canções autorais e parcerias com Cassim, Marcelo Genesi, Fernando Catatau e o músico norte-americano Ben Harper, em Boa Sorte. Ouça de Vanessa da Mata e Ben Harper, Boa Sorte.

0: relacionados com a pessoa idosa, problemas patrimoniais, relações de consumo, contratos, questões bancárias e também situações de superendividamento, que tem atingido de forma bastante significativa a população idosa.
1: Entre as demandas recebidas estão casos de endividamento, abandono e conflitos familiares. Quando existe possibilidade de acordo, mediadores e conciliadores ajudam os envolvidos a conversar e buscar uma solução em conjunto. O atendimento também funciona como porta de entrada para outras necessidades. Se o problema não puder ser resolvido pelo Sejusc, a pessoa idosa pode ser encaminhada a órgãos da rede de proteção, como o Ministério Público, a Defensoria Pública ou a Delegacia do Idoso. Em 2025, no Rio Grande do Sul, o Sejusc 60+ registrou 371 atendimentos envolvendo pessoas com 60 anos ou mais. Entre as reclamações apresentadas antes da abertura de um processo, 7 em cada 10 estavam relacionadas ao superendividamento. O serviço pode ser acionado pela internet para solicitar atendimento e marcar uma tentativa de conciliação. A proposta é facilitar o acesso da pessoa idosa a uma solução adequada para o conflito e, quando necessário, a rede de proteção. Agência Rádio Web, produção e reportagem, Jean Costa.
2: 4h57.
3: O cantor e compositor baiano Gilberto Gil lançou em 1982 o disco Um Banda Um. O álbum é autoral, com exceção de apenas duas faixas, Pula Caminha, de Marino Pinto e Manezinho Araújo, e E Menina, de Guarabira e João Donato. Fazem parte do disco as músicas Deixar Você, Drão e Andar com Fé. Ouça na rádio Alessia FM, Gilberto Gil cantando Deixar Você.

canção. A letra propõe que o amor verdadeiro se revela na capacidade de esperar e acolher a vulnerabilidade do outro e não em promessas vazias.

0: 7.
1: Soul Team Duetos é uma coletânea do cantor e compositor carioca Tim Maia, lançada em 2000 pela gravadora Universal Music. O álbum póstumo apresenta canções com a inserção digital de outros artistas, dentre eles Sandra de Sá, Dominguinhos, Claudinho e Buchecha, Emílio Santiago e Luiz Melodia. Ouça na Alessia FM a festa do Santo Reis de Márcio Leonardo com Tim Maia e Dominguinhos.

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0: instituição é essa? Para saber os detalhes, nós vamos conversar agora com a diretora da AFIA, Maria Cecília Cavalcante. Maria Cecília, seja muito bem-vinda à Alesse FM. Essa instituição está aqui em Fortaleza desde 2021. Quais são os serviços, o diferencial que é oferecido à população?
1: Bom, é um prazer estar aqui conversando contigo, Ian. A AFIA, ela já existe como pós-graduação há mais de 17 anos e em Fortaleza há 5 anos. Nós temos mais de 30 especialidades médicas de atendimento gratuito da população. Aqui em Fortaleza, nós temos uma pós-graduação que se formou em medicina e ele está vindo se especializar em determinada área. Ele vem estudar conosco e nós temos a aula prática, que é a clínica escola. É nesse momento que nós fazemos atendimento gratuito da população por especialistas. Então, nós temos psiquiatras, cardiologistas, pediatras, nós temos também especialistas na área de dermatologia. Como é que essa? Temos um telefone de contato para agendamento e já temos atualmente convênio com 33 municípios, se responsabiliza pelo transporte desse paciente e ele tem atendimento especializado na nossa instituição.
0: Maria Cecília, você disse que esse agendamento pode ser feito por meio de um telefone, que daqui a pouco iremos dizer qual é esse telefone. Mas antes, eu gostaria de saber, dessas 30 especialidades médicas, hoje quais são as mais procuradas?
1: Hoje a gente tem uma procura muito grande para psiquiatria, dermatologia, os cursos do portfólio que a gente chama da neuropediatria. Quando a gente olha para a demografia médica, a gente vê que no norte e nordeste do Brasil ainda existe muita carência de médicos. Quando a gente faz a divisão per capita, número de habitantes versus algumas especialidades, elas são muito carentes. Aqui no Ceará, a reumatologia é um desses casos, neurologia, a própria geriatria. Então, essas três especialidades, inclusive, nós temos ofertando como formação e também atendimento da população.
0: Você disse que esse atendimento é gratuito, mas existe algum pré-requisito? Como é que faz para chegar até aqui e ter esse atendimento?
1: O paciente, ele tem que ter passado por um atendimento inicial prévio, que a gente chama atendimento básico em saúde. E ele é encaminhado para a especialidade. É nesse momento que esse paciente chega até a gente. Quando é pelos municípios que a gente tem convênio, ele vem via regulação do município, porque cada município tem uma fila de atendimento. Quando é o paciente que procura nosso telefone, é feita uma triagem com a nossa enfermeira para, de fato, entender qual é a queixa, qual foi a indicação, para aí sim a gente marcar esse atendimento, essa consulta para essa avaliação.
0: Nós estamos conversando com a Maria Cecília Cavalcante, ela que é diretora da AFIA, essa instituição de pós-graduação médica que faz atendimento gratuito à população. Maria Cecília.

0: telefone de agendamento que eu vou passar para vocês. DDD é 85 988 35 1063. Lá você vai digitar qual a especialidade e atendimento prévio para fazer esse agendamento. Não é vir diretamente à instituição, porque precisa entender qual é a queixa, quais são os sintomas, se já passou por um atendimento inicial e agora está buscando a especialidade. Até porque, por ser um atendimento SUS, a gente precisa ter a certeza que esse paciente vai dar continuidade a esse tratamento, se vai ter acesso à medicação, acesso a um exame, para poder dar continuidade. Então, o telefone para agendamento é o WhatsApp 85 988 35 1063.
1: Nesses 5 anos em que a AFE está instalada aqui em Fortaleza, qual tem sido o atendimento a essa população? Vocês já têm estatísticas?
0: Sim. Ano passado, nós tivemos mais de 5 mil atendimentos à população em termos de consulta e exames. A gente também aqui realiza ultrassom, o exame de ecocardiografia, bioimpedância. Então, todos esses exames são realizados aqui, também na área da ginecologia, a colposcopia, a questão do pau. No primeiro semestre, nós tivemos mais de 3.100 atendimentos gratuitos à população. Então, a gente sabe que a gente tem uma grande pegada social, a gente contribui com essa fila, que é uma fila histórica, a fila da saúde no Brasil, e que a gente tem condições de dar um atendimento de qualidade especializado a essa população e do médico. O médico que nos procura, ele está visando essa especialidade, ele quer se qualificar.
1: Nós conversamos com Maria Cecília Cavalcante, diretora dessa instituição médica de pós-graduação, que faz atendimento gratuito à população em 20 formações. O WhatsApp da AFIA é 988-351063. Ian Gomes, da Alessia FM.
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4: A Assembleia Legislativa realiza na próxima segunda-feira, dia 31, sessão solene para entrega do título de cidadão cearense ao empresário Raimundo Dias Almeida. A cerimônia acontecerá no plenário 13 de maio, às 17 horas, e Romeu Aldighieri, presidente da Alesse. A homenagem reconhece a trajetória do empresário e sua contribuição para o desenvolvimento econômico do Ceará, com impacto direto na geração de emprego, renda e fortalecimento de setores estratégicos. Natural da Paraíba, Raimundo Dias Almeida construiu carreira no Ceará após se formar em ciência da computação. Depois de trabalhar na antiga Teleceará, migrou para o agronegócio e fundou a Dicoco Agroindustrial, empresa que se tornou referência nacional na produção de derivados do coco, com atuação no mercado interno e internacional. Roberto Nascimento, da Alesse FM.
5: 5:20.
1: Mineira de Caetanópolis, Roberta Campos começou a tocar violão aos 11 anos de idade e logo passou a tocar em bares, festas e saraus. Em 2008, gravou seu primeiro disco, Para Aquelas Perguntas Tortas, gravado na sala de seu apartamento em São Paulo, em meio a barulho dos carros. O álbum reuniu 14 faixas autorais, dentre elas Felicidade, em parceria com Carolina Zoccoli. Na 96,7, Alesse FM, ouça Roberta Campos cantando Meu Amor é Seu, de sua autoria.

cantor e multiinstrumentista capixaba Silva, lançado em 2018 pela gravadora Isla. O disco reuniu 13 músicas inéditas, entre autorais e parcerias, com Lucas Souza, Lucas Silva, Arnaldo Antunes e Ronaldo Bastos, e a participação da cantora Anitta. Na 96,7 você ouve Silva cantando A Cor é Rosa, dele e Lucas Silva.

Catimba e Martinho da Vila são os autores do samba Beija, Me Beija, Me Beija. Lançado por Martinho 20 anos depois, a cantora baiana Simone inclui a música no disco Café com Leite, que

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3: Se nela vivesse com medo e sem liberdade.

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1: O Inova Talentos está com 312 oportunidades para profissionais que querem atuar em projetos de pesquisa, desenvolvimento e inovação. As bolsas chegam a R$12 mil. O programa é uma iniciativa do Conselho Nacional de Desenvolvimento Científico e Tecnológico, CNPq, e o Instituto de Pesquisas Tecnológicas. Mais do que oferecer vagas, o Inova Talentos busca aproximar o conhecimento produzido na academia das necessidades da indústria. Sara Saldanha, superintendente nacional do IEL, explica como funciona essa conexão.
2: Para as empresas, o Inova Talentos é uma oportunidade de encontrar o profissional certo, o profissional qualificado para os desafios de inovação da organização. O IEL faz essa ponte. Se há um problema de inovação, um desafio de inovação de um lado e de outro lado um profissional capacitado, nós, o IEL, somos a ponte que conecta a indústria a estes talentos. Sua empresa recebe talentos preparados com linguagem acadêmica, com projetos de inovação dentro da sua empresa.
1: 75% das empresas que investem no programa relatam mais rapidez na criação de novos produtos. Para os profissionais, a iniciativa representa a oportunidade de colocar o conhecimento em prática. As bolsas são destinadas a pessoas com diferentes níveis de formação, de graduandos a doutores.

0: site de vagas do IEL e Nova Talentos. Agência Rádio Web. Produção e reportagem, Valquíria Rios.
1: 5:36.
2: O cantor e compositor cearense Fagner coleciona grandes sucessos ao longo de sua carreira. As músicas Revelação, de Clodo e Clésio, Jura Secreta, de Sueli Costa e Abel Silva, Noturno, de Cal Silvio e Graco Silvio Brás, e Deslizes, de Maicon Sullivan e Paulo Massadas, são algumas do seu amplo repertório. Na 96,7 Alessia FM, você ouve as canções interpretadas ao vivo por Fagner, com participação do músico Robertinho

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1: O músico Eudes Fraga começou sua vida profissional em Fortaleza, participando de shows no projeto Luiz Assunção. Em 1984, o projeto Aracacanto, a convite do Quinteto Violado, participou do projeto Pixinguinha.

0: 1982.
1: O cantor e compositor Cláudio Zolli começou sua carreira como backing vocal da banda do Cassiano, cantando os sucessos da MPB. Ele formou a banda Brilho, que durou apenas 3 anos, mas rendeu fruto de sucesso com a música Noite do Prazer. Ouça Cláudio Zolli cantando de Ronaldo Barcelos, Cada Um, Cada Um, dos anos 1980.

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6: O Instituto Dr. José Frota realiza o segundo procedimento de aplicação de polilaminina em um paciente de 27 anos, com lesão na medula espinhal. A substância está em estudo pela Universidade Federal do Rio de Janeiro, em parceria com o laboratório Cristália, e é indicada para casos de lesão medular aguda. Seu uso está autorizado pela Agência Nacional de Vigilância Sanitária, em caráter especial, seguindo critérios clínicos definidos para cada paciente, como idade, tempo de lesão, doenças associadas e estado de saúde. Dr. Lucas Chaves, neurocirurgião do JF, dá detalhes sobre o procedimento.
7: Esse paciente foi admitido em ASA, que é uma classificação utilizada para avaliar os pacientes com lesão medular. ASA significa o paciente sem mobilidade nem sensibilidade abaixo do nível da lesão. Então, esse paciente foi submetido a um exame neurológico detalhado e foi incluído no estudo para aplicação da polilaminina. Esse procedimento foi realizado no último sábado, procedimento que ocorreu aproximadamente uma hora de duração, sem nenhuma intercorrência. O paciente já está apto a auto-hospitalar para reabilitação. O próximo passo, o seguimento desse paciente, ele vai se dar no ambulatório do JF. Esse paciente, ele é acompanhado inicialmente de forma quinzenal, depois mensal e depois semestral. No acompanhamento semestral, o grupo de pesquisa do Rio de Janeiro vem até Fortaleza para ver a evolução do paciente nesses 6 meses pós a aplicação da polilaminina. Até esse período, ele fica sendo acompanhado pela nossa equipe da neurocirurgia e em reabilitação pela rede SARA.
6: O primeiro paciente que recebeu a polilaminina no IJF tem 20 anos e perdeu o movimento das pernas após ser atingido por uma bala. Ele segue o tratamento na rede SARA. Silvio Augusto, da Alessi FM.
3: 6 horas. 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
8: Ouvintes da 96,7 Alessi FM, estamos chegando para mais uma viagem musical pelas ondas do rádio, celebrando a vida e a música popular brasileira. Está começando mais uma edição do programa
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8: com Renato Abreu, programa número 56. Esse projeto vitorioso começou em abril do ano passado, aqui pelas ondas do rádio Alessi FM 96,7. O MPB na Alessi com Renato Abreu está no ar. E no programa de hoje, celebrando a música brasileira, a música popular romântica brasileira, dois grandes astros da música no palco do MPB na Alessi, o grande Odair José e o

0: especial do MPB na Leste. A música popular, romântica, brasileira. Odair José e Benito de Paula. A gente vai abrir o programa com o grande Odair José, tá certo? Que nasceu no dia 16 de agosto de 1948, completou 78 anos. Ele nasceu em Morrinhos, lá em Goiás. É um goiano, 16 de agosto de 1948. O grande Odair José, que está na estrada desde 1970. Odair José de Araújo, o grande Odair, que surgiu no cenário musical brasileiro nos meados dos anos 70, tem mais de 50 anos de carreira e vendeu mais de 80 milhões de álbuns em mais de 40 discos vendidos entre álbuns originais, ao vivo, coletâneas e versão em espanhol. O primeiro trabalho do Odair José na CBS foi a canção Minhas Coisas, que você vai ouvir aqui no programa de hoje. Em 72 ele estourou com a canção Eu Vou Tirar Você Desse Lugar. Odair José, agora, começando o MPB na Leste.
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0: A gente vai abrir o Odair cantando Deixa Essa Vergonha de Lado. Foi um sucesso nos anos 70. O rádio era AM, não tinha um rádio FM, era o rádio AM. E o Odair estourava aqui em Fortaleza, eu me lembro bem. Tinha um programa na Rádio Arapuru, Guilherme Pinho, Aponta o Sucesso. Meu amigo Guilherme Pinho, de saudosa memória. E ele tocava muito essa música do Odair José, porque eu sempre gostei do rádio, era ouvinte cativo do Rádio AM. Tinha esse programa, final da tarde, na Rádio Arapuru, com o Guilherme Pinho. E ele tocava Deixa Essa Vergonha de Lado. A gente vai abrir o programa com o Odair José, Deixa Essa Vergonha de Lado. Depois, A Noite Mais Linda do Mundo. Vamos fazer dessa noite a noite mais linda do mundo. Felicidade não existe. O que existe na vida são momentos felizes. Grande Odair José. Até Parece um Sonho, uma música belíssima. E Cadê Você? Fechando o primeiro bloco. Odair José, agora.
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1: Um jeito simples e barato de economizar água é instalar aeradores, que são pequenas telas nas torneiras. Eles dão a sensação de maior vazão na saída de água, mas na verdade ajudam na economia. Ao construir ou reformar, use caixas de descarga no lugar das válvulas ou sistemas de volume reduzido. Alguns fabricantes já oferecem produtos com esse sistema. Entre nessa corrente e participe.
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Oliveira, tem Aldair José aqui no palco agora e daqui a pouquinho tem o grande Benito de Paula. No bloco passado, a gente tocou esse clássico Deixa Essa Vergonha do Lado, A Noite Mais Linda do Mundo, e até parece um sonho, tem uma letra bonita, né, do Aldair José. 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Em sua boca, abracei seu corpo, eu senti de perto o seu coração, e ele diz, e ele bateu forte, bateu sim, estava apaixonado por mim. Grande Aldair José, essa música é romântica, ele bateu

canções, como Odair José, no palco do MPB na Alessa. Agora, ele vai cantar o sucesso dele, Arrasa Quarto. Esse lugar, essa música foi um estouro da boiada, onde o Odair José se apresenta ainda hoje. Ano passado ele esteve aqui no Dragão do Mar e ele fechou o show com essa música. Porque ele até disse assim, não, vocês estão pensando que eu esqueci? Não, eu vou cantar ela agora, todo mundo querendo. Eu vou tirar você desse lugar. E ele disse, não, não esqueci, não. Eu vou tirar você desse lugar. Eu vou levar você pra ficar comigo. Odair José, eu vou tirar você desse lugar. Eu, você e a praça. Eu me lembro dessa música dos anos 70. 1900, um pouco sem graça, sorriu pra mim. Foi tudo culpa do amor. Essa música, ela é do Odair. Foi tudo culpa do amor. Não sei por que esse amor existiu entre nós. Agora, só resta dizer. Só sei que tá tudo acabado entre eu e você. Grande Odair José. O senhor vai ouvir a versão do Odair ao vivo nessa canção, que ficou muito conhecida na voz da Diana. E Minhas Coisas foi o primeiro sucesso dele. Ele foi contratado da Odeon para a CBS, vendeu muitos discos, e a CBS disse, vem pra cá. E ele lançou um disco com essa canção, Minhas Coisas, primeiro sucesso dele na nova gravadora, a CBS, que era a gravadora

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Minhas coisas, agora, pra você.

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0: música maravilhosa.
1: A partir de agora é Benito de Paula, ele, seu piano, sua banda, o grande Benito. A gente vai abrir esse bloco do Benito, ele com o Demônio da Garoa. Essa música foi tema daquela novela Tititi, do Cassiano Gabos, que era a música do Vitor Valentim, que era o personagem do Luiz Gustavo. Tinha o Jacques Leclerc e o Vitor Valentim, eram dois costureiros, de alta roda. O Reginaldo Farias fazia o Jacques Leclerc e o Luiz Gustavo fazia o Vitor Valentim. E o Vitor Valentim tinha uma pelada caliente, né? A novela era sensacional, Tititi, do Cassiano Gabos Mendes. Novela das sete na Globo, naquela época tinha novela das sete. Pois bem, a música era essa. A vida é dura e tá cada vez mais difícil de levar a barra, tá certo? E o Demônio da Garoa faz um acompanhamento maravilhoso. O Benito de Paula, o Demônio da Garoa. A gente vai ouvir aqui A Vida é Dura, abrindo esse bloco com o Benito de Paula, especial do programa MPB da Leste. A música é maravilhosa porque diz mais ou menos assim: Benito de Paula e Demônio da Garoa, a vida é dura. Conheço um cara que só fala e se dá bem, mas sempre dá mancada. Vive dizendo que cansou de ver o jogo da arquibancada, mas quando ele quer a bola, toda vez entra de sola, sempre cheio de armação e cria muita confusão. Parece até que sabe tudo, mas no fundo ele não sabe nada. Mas o bom é que na segunda estrofe, o Demônio da Garoa diz assim: só pensa em rios de dinheiro, mas quando chega a hora de fazer o que ele quer, é com a mesada da mulher. É um malandro, né? Benito de Paula, Demônios da Garoa. Essa música é maravilhosa, tema de novela, A Vida é Dura. Depois, Ah, Como Eu Amei, que é um grande sucesso também de novela, do Benito de Paula. Amigo Sol, Amigo da Lua. E a gente fecha esse bloco com Sanfona Branca, grande homenagem do Benito ao mestre Luiz Gonzaga. Aquela sanfona branca, aquele chapéu de couro, é quem meu povo proclama.

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0: disse assim, do jeito que a vida quer, o Benito, e disse assim, osso duro de roer, eu vou já tocar essa música, vou continuar com o meu samba, osso duro de roer. Estão querendo acabar de uma vez com o meu samba, de uma vida de bamba, mas dizendo até que eu já me despedi, mas ainda não chegou a hora de ir embora. Deixa essa gente falar, é inveja. Nesse bloco 4 do programa, eu abro com modificação. Como dizia o mestre, acaba a valentia de um homem quando a mulher que ele ama vai embora. Nessa hora, a montanha se desmancha. O mais valente dos homens chora como criança. Esse samba é lindo. Benito e Paula, como dizia o mestre, mulher brasileira, do jeito que a vida quer. Eu abro com modificação, porque a música é linda. Eu acalentei seu canto, até dediquei meu canto. Eu me entreguei, eu me perdi. Só Deus sabe o que eu sofri. Benito e Paula, modificação. Como dizia o mestre, mulher brasileira, do jeito.
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0: de Rouet, eu falei no bloco passado, é a resposta do Benito ao Paulinho da Viola. Retalho de Cetim, que é um clássico, né? Ensaiei meu samba o ano inteiro e ela jurou desfilar pra mim, mas chegou o carnaval e ela não desfilou. Eu chorei na avenida, eu chorei, lamentando a cabrocha que eu tanto amei, diz o Benito nesse clássico Retalho de Cetim.
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Deus. E eu vou fechar o programa de hoje com esse sucesso Arrasa Quarteirão do Betinho Paulo. 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

0: Fica na Saudade, um sucesso arrasa quarteirão dele. Mas começamos bem também, dois blocos do grande Odair José. Um brinde para você, uma celebração da verdadeira música popular, romântica, brasileira. Aqui comigo, Renato Abreu, no MPB na Leste. O programa tem apresentação, locução, produção musical minha, Renato Abreu. A sonorização, montagem final é dele, Nabuco Donosor Queiroz. A Rádio Alessia FM 96,7. Tem o Zé me disse, o jornalista Lúcio Filho. O programa MPB na Leste com Renato Abreu tendo aí a participação, porque nós temos uma equipe, o grande Everardo Souza, que nos ajuda aqui nas gravações do programa. A coordenação de programação, de áudio, ele que é um grande parceiro do programa, o meu amigo Alex Oliveira. Sistema Alessia de Comunicação, a coordenação geral do Sistema Alessia de Comunicação é dele, do jornalista Ilo Santiago Júnior. Lembrando que a Alessia FM 96,7 é uma emissora que integra o Sistema Alessia de Comunicação. Uma ótima semana com Deus. Se lembre que segunda-feira tem a reapresentação especial do MPB na Alessia com Renato Abreu. Um grande abraço.
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2: 7h26.
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Salvador, acompanhou o grupo teatral Asdrúbal Trouxe o Trombone e criou a banda Urge, que misturava punk rock, samba e viola caipira. 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

0: 2006.
1: Nascida em Fortaleza, Eliane começou a cantar ainda muito jovem e aos 15 anos de idade, lançou de forma independente o seu primeiro disco, vendendo cerca de 30 mil cópias. Em 1994, lançou o álbum Estrela Guia, com destaque para Amor ou Paixão, dela e Natinho da Ginga, música que você ouve na Alesse FM 96,7.

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6: 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O Instituto alerta para a tentativa de golpe. Em nenhuma hipótese, o INSS envia mensagens, seja por SMS, WhatsApp ou e-mails, com aviso de interrupção de benefícios. A orientação é nunca clicar em links enviados fora dos canais oficiais do INSS ou do governo. Atualmente, a prova de vida do INSS é realizada automaticamente por meio de conferência das bases governamentais. Os beneficiários que não foram identificados são informados que precisam fazer a comprovação de vida, que deve ser feita da seguinte forma: ou pelo banco que paga o benefício ao cidadão por meio do envio de notificação bancada diretamente pelo governo. 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Se

0: nota da última prova de vida vai aparecer. Da agência Rádio Gov em Brasília, Daniele Popov.
1: 7h47.
2: Agora Sim é o 16º álbum do grupo Roupa Nova, tendo sido lançado em 1999, dando continuidade ao que foi feito em 1995 com novela Hits. Este é o segundo álbum de regravações feito pelo grupo. No disco, a faixa

iniciou sua carreira profissional em 1969 como empresário.

0: 2016.
1: O disco Sonho ou Canção, lançado em 2019, traz faixas de autoria de Luciano Franco e Dalton Moura, com intérpretes de destaque em Fortaleza, São Paulo e Rio de Janeiro, além da cantora norte-americana Priscila Odman, no jazz Path of Mystery. O álbum conta com os instrumentistas Roberto Menescal e Arismado Espírito Santo. Ouça na rádio Alessia FM, Baião Sem Fim, de Luciano Franco e Dalton Moura, com Edinho Vilas Boas.

0: artista, você está ouvindo a música Cidade Possessa. E quem está cantando é o Thiago Amudi, que está aqui nos nossos estúdios. E ele não está sozinho, traz também para esta entrevista o Lucas Arruda. E esses artistas estão aí participando do projeto, a 17ª edição da Meio Musical Esse Ambiente. Como disse, chega a 17ª edição, uma iniciativa idealizada, produzida pelo cantor, compositor, agitador cultural Isaac Cândido. Vou começar aqui falando com o Thiago Amudi, que é compositor, arranjador, cantor, violonista, carioca e participa desse projeto. Cidade Possessa, essa música que estamos ouvindo na sua voz, mas eu ouvi outra voz aí, Thiago.
1: É a voz do Chico Buarque. Ele gravou comigo essa música, no meu disco mais recente. É um frevo meu. Sou carioca, mas faço frevo também.
0: Também, né? O Brasil é múltiplo, não é,
1: claro.
0: Thiago? É a primeira vez que você participa da...
1: Desse projeto, sim, do Isaac. Esse projeto do Isaac, sim. E estou conhecendo agora o Lucas Arruda também, que eu já admirava à distância. Mas já toquei em Fortaleza, não é a primeira vez em Fortaleza.
0: Mas no projeto, sim.
1: O projeto
0: sim.
1: É a primeira vez. Espero que não seja a última, hein, Isaac?
0: Não tenho a menor dúvida. Bom, Thiago, além de cantar, de ser compositor e ter aí essa participação do Chico Buarque de Holanda, claro, uma referência na música, você também tem composições e parceria com outros artistas. Gostaria
1: tenho,
0: de citar?
1: Sou parceiro, claro, sou parceiro do Ginga, que também conhece e admira muito o Lucas. Sou parceiro, tenho muitas canções com Ginga, tenho canções com Francis Raime. Nesse disco mais recente tem a participação do Chico e tem a participação do Caetano Veloso, cantando uma outra música minha, chamada Cantiga de Minar o Mar. E esse já é meu quinto álbum, estou na estrada há um tempo. Fui gravado pelo Milton Nascimento em 2005, se eu não me engano, num disco que também teve uma música do Isaac Cândido, inclusive, disco da Simone Guimarães. Então eu venho compondo, fazendo minhas canções, mostrando, escrevendo e pensando a coisa toda há, sei lá, uns 25 anos, assim, mais ou menos.
0: E dessa sua trajetória, Thiago Amudi, você passeia em todos os gêneros? Essa música que estamos ainda ouvindo aqui de BG.
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0: O Cidade Possessa, como você bem determinou, é um frevo.
1: Frevo, é.
0: Mas, assim, uma composição com Milton Nascimento me remete a algo mais romântico, mais leve. Você
1: não era um, era um no caso dessa música aí, desculpa, eu interrompi você, né? Desculpa. No caso dessa música, é um baião, essa que o Milton gravou. Mas compõe em vários ritmos. Eu acho que a música brasileira tem isso, quando a gente vai se informando sobre a história das coisas e de tudo que já foi feito e também das formas como o Brasil se articula com o mundo, acho que a abertura é um dado fundamental. Eu gosto de trabalhar com várias possibilidades e diálogos e também de criar alguns ritmos e umas formas musicais que eu não percebo similaridade com outras coisas. Eu gosto também disso, de me surpreender comigo mesmo, entendeu? Quando no ato de criação eu me perco um pouquinho, é que eu gosto.
0: Sim, e essa sua versatilidade, Thiago Amudi, estará no projeto, nas cidades que vocês vão se apresentar? O que é que você preparou para esse público?
1: Sim, sim, tem músicas minhas, desde frevo, baião, samba, coisas assim, mas tem um rock, por exemplo, que eu vou cantar, tem cantiga de ninar, tem canção praeira, tem blues, tem um bocado de coisa, tem... não sei nem o que tem.
0: Numa trajetória de 20 anos, 5 trabalhos, não é?
1: É, 5 discos solo lançados.
0: 5 discos lançados, eu não tenho dúvida que vai agradar a todos os gostos musicais a sua participação na 17ª edição do projeto da Meio Musical Esse Ambiente.
1: Tomara, tomara, todo mundo convidado.
0: Daqui a pouquinho você vai saber onde o Thiago Amudi e outros artistas irão se apresentar. Porque agora, antes de ouvirmos outra música, obrigada, Thiago. Eu quero
1: Obrigado.
0: Conversar aqui, saímos do Rio de Janeiro e vamos aqui para o nosso Ceará.

0: Buda, cantor, compositor, violonista, também faz parte desse projeto. Lucas, a primeira vez?
1: Primeira vez, não. Já participei uma outra vez desse projeto do Isaac. Fiz o primeiro projeto.
0: Há 17 anos?
1: Não. Há 17 edições, né?
0: Ah.
1: Foi tudo num curto período. É um prazer estar de novo participando desse projeto, principalmente agora do lado desse querido Lu, que
0: o
1: tanto
0: Thiago,
1: admirava já há um tempo isso.
0: Ah.
1: Thiago, maravilhoso.
0: E qual música você selecionou que você vai cantar nas cidades?

0: música que a gente tá ouvindo agora é o Pajé, uma música que eu fiz pro meu pai, falando sobre a coisa da vivência na música, da profissão e tudo mais. E ela tá no meu disco de estreia, que tá pra sair no final desse ano.
1: É o seu primeiro trabalho?
0: Isso, meu primeiro álbum solo, com esse novo material de composição,

0: esse artista cearense, cantor, compositor, que vai participar da 17ª edição do projeto Tameio Musical Esse Ambiente. No comecinho aqui da nossa entrevista, já conversamos com o Thiago Amude, que também vai participar. Para você que vai querer acompanhá-los ao vivo e em cores, eu converso agora com o idealizador dessa iniciativa, produtor, cantor, compositor, agitador cultural, Isaac Cândido.
1: Oi, Ian, tudo bem? Gente, essa é uma edição super especial. Domingo aqui em Fortaleza, no Parque Rio Branco, a partir das 16h. Vai ser uma festa. Quero reforçar para você convidar as crianças. Se você tem um sobrinho, tem um filho que é criança, leva ele no parque.
0: Deixa ele Branco, no
1: Parque Rio Branco,
0: Vieira.
1: Na Ponte Vieira. De graça a programação. A gente começa cedinho ali no pôr do sol. Então, eu tenho certeza que essas crianças, que todas elas, quando vão ao parque, que se deparam com outras crianças, que tem os brinquedos infantis também, que ela pode estar ali brincando e ouvir uma música, assim, que eu tenho certeza que ela vai sair de lá e vai guardar esse momento pro resto da vida.
0: Um domingo muito especial. Esse é o Isaac Cândido divulgando aqui para você, ouvinte da 96,7, a 17ª edição do projeto Tameio Musical Esse Ambiente. Nós começamos aqui essa entrevista

0: Thiago Amude, que vai fazer parte do projeto, vai tocar, vai cantar. E também ouvimos aqui durante a nossa entrevista um outro convidado desse projeto, que foi o Lucas Arruda cantando pajé. E para encerrar aqui a nossa entrevista, Thiago Amude, volta aqui, porque nós vamos encerrar com mais uma música que você vai apresentar no projeto Cameio Musical Esse Ambiente. O que é que nós vamos ouvir?
1: Vamos ouvir Oração à Cobra Grande, uma parceria minha com uma grande compositora mineira chamada Luísa Brina.
0: Perfeito. Então, assim, agradeço ao Thiago Amude, a também ao Lucas Arruda e ao Isaac Cândido. Então, para concluir a nossa entrevista especial aqui na Leste FM, nós vamos ouvir mais uma vez um dos convidados do Tameio Musical Esse Ambiente, Thiago Amude.

0: Legislativa do Estado do Ceará o projeto de lei de autoria do deputado Agenor Neto, que cria o programa Ceará Exporta Interior, destinado a promover a inserção de empresas sediadas no interior do Estado no comércio exterior e nas cadeias nacionais e internacionais de fornecimento. O programa visa ampliar o número de empresas cearenses exportadoras sediadas fora da região metropolitana de Fortaleza, além de estimular a diversificação da pauta de exportações do Estado e aproximar empresas do interior de instituições financeiras, centros tecnológicos e compradores internacionais. O programa Ceará Exporta Interior pretende transformar a produção regional em produção exportadora, agregando valor, aumentando produtividade e criando empregos qualificados. Simone Silva, da Alesi FM.
1: 8:19.
2: Moça Viola, do carioca Márcio Rezende e cearense Fernando Rosa, conquista o terceiro lugar no primeiro Festival de Música da Assembleia Legislativa do Ceará. Radicado no Ceará desde 1998, o Márcio é um dos nomes de destaque na música instrumental no Ceará. Fernando Rosa reúne experiências em festivais, a exemplo de Meruoca e da Universidade Estadual do Ceará. Ouça na rádio Alesi FM, Moça Viola, com o também cearense Marcos Café.

Céu da Boca e integrou por 10 anos a Banda Nova. A convite do maestro Tom Jobim, em 1993, lançou seu primeiro disco homônimo, produzido pelo violoncelista e arranjador Jacques Morellenbaum, seu marido. Na sua 96,7, ouça Paula Morellenbaum cantando Você Não Sabe Amar, de Dorival Caymmi, Carlos Guinle e Hugo Lima.

0: 28.
1: Em 1998, Daniel integrou a Groove, banda da cena alternativa nordestina. Em carreira solo, lançou, em 2018, o álbum Levante, que fecha a trilogia que começou com Giramundo, de 2013, e Romance para Depois, de 2016. Na voz de Daniel Groove, ouça na 96,7, Longe, de sua autoria.

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2: Você sabe o que acontece com as denúncias que são feitas para o Disque Direitos Humanos, Disque 100? Os relatos coletados pela equipe de atendimento e acolhimento seguem um protocolo até o retorno ao cidadão que fez a denúncia. Primeiro, é feita a identificação e classificação do fato. Depois, a denúncia é encaminhada a cada órgão competente, dependendo da natureza do fato. Os órgãos devem dar um retorno sobre a denúncia. E caso não o façam, os operadores do Disque 100 realizam contatos ativos para obter atualizações sobre o progresso das denúncias. O Disque 100 não faz o retorno ao cidadão para manter a integridade dele, mas o denunciante pode fazer o contato com o serviço para saber o andamento da denúncia. O Disque 100 é um serviço gratuito destinado a receber, acolher e encaminhar denúncias de violações de direitos humanos.

0: funciona 24 horas por dia, todos os dias da semana. O sigilo das informações fornecidas pelos denunciantes é garantido. Da agência Rádio Gov em Brasília, Daniele Popov.
1: 8h38.
2: A canção Dançando com os Leões foi vencedora do Festival de Música e Arte de Garanhuns de 2008. É uma das faixas do CD Sotaque Brasileiro, 25 anos de festivais, do cantor e compositor Zé Beto Corrêa. O músico coleciona inúmeros prêmios em festivais da canção em todos os cantos do país. Ouça na sua Alesse FM, Dançando com os Leões com Zé Beto Corrêa.

o disco Déjà Vu, faixa de sua autoria. Do disco destacamos a música Enquanto a Cidade Dorme, dos compositores Rafael Torres e Alan Mendonça. Déjà Vu é o quarto disco de Marcos Café e foi produzido com recursos do quarto edital de incentivo às artes promovido pelo governo do estado. Ouça na rádio Alense FM Enquanto a Cidade Dorme com Marcos Café.

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1: O clima do nosso planeta está mudando. Ainda não é possível prever exatamente como será esse impacto, mas de acordo com os cientistas, é esperado que as alterações climáticas interfiram diretamente na disponibilidade de água. Com as mudanças no clima, uma região pode passar a receber mais chuvas, enquanto outra passa a receber menos, afetando a quantidade de água disponível para uso. Além disso, em todo o país, devem ocorrer com mais frequência chuvas intensas e estiagens mais severas e prolongadas. As alterações no clima influenciam a forma de prever o comportamento das águas. Até hoje, a hidrologia adotou a hipótese da estacionalidade, que considera que o futuro pode ser representado pelas estatísticas observadas no passado. Mas com as mudanças climáticas, as chuvas terão alterações de intensidade, duração e frequência. E os dados sobre o passado podem não ser mais confiáveis para planejar o futuro. O que podemos fazer para enfrentar essas novas condições? Algumas medidas são: aumentar os estoques de água, melhorar a capacidade de infiltração nas cidades e no campo, instituir sistemas de alerta, além de estimular a reutilização e o uso racional da água. O clima do nosso planeta está mudando, mas podemos adotar medidas para que os efeitos sobre a população sejam menores.

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2: A Lei Maria da Penha completa 20 anos em 2026. A legislação, que foi sancionada em 2006, conta com 46 artigos distribuídos em 7 títulos. O objetivo é prevenir e coibir a violência doméstica e familiar contra a mulher. A norma foi intitulada Lei Maria da Penha em homenagem à cearense Maria da Penha Maria Fernandes. Ela foi agredida pelo marido e ficou paraplégica. Segundo o Ministério da Justiça e Segurança Pública, o Brasil registrou 732 feminicídios no primeiro semestre deste ano. Isso equivale a 4 mulheres assassinadas por dia. A titular do primeiro juiz Alesa, a juíza Rosa Mendonça, ressalta que o Tribunal de Justiça do Estado do Ceará atua com 10 juizados de violência doméstica em todo o estado.
3: As varas de violência doméstica, elas têm competência para julgar todos os crimes da Lei Maria da Penha, todos os crimes de violência contra a mulher. Aqui em Fortaleza, nós temos 4 juizados, 2 que tratam somente de medidas protetivas e os outros 2 só de ações penais. Também temos juizados especializados só de violência doméstica em Calcaia, Maracanaú, Crato, Juazeiro, Xadá, Sobral. São ao todo 10 juizados de violência doméstica em todo o estado. E nas cidades onde não existe um juizado especializado, todas as matérias, todos os crimes contra a mulher da Lei Maria da Penha são tratados na própria comarca, onde está aquela jurisdição.
2: No Ceará, os casos de feminicídio seguem como um dos principais desafios para enfrentar a violência contra a mulher. Conforme os dados do Fórum Brasileiro de Segurança Pública, o estado registrou 47 vítimas de feminicídio em 2025, um aumento de 14,2% em relação a contabilizados 41 casos. Em 2023, foram registrados 42 feminicídios contra 20. Rosa Mendonça ressalta que a Lei Maria da Penha contribui para discutir a violência contra a mulher nos espaços públicos.
3: É importante essa legislação porque tirou a questão da violência contra a mulher, da violência doméstica, de dentro das quatro paredes e trouxe para o espaço público, onde é visto que a violência contra a mulher não é um problema só daquela mulher que está vivenciando aquela situação, mas de todos nós enquanto sociedade. Então, todos nós temos a obrigação de trabalharmos contra essa violência que afeta não só a mulher, mas a família e a sociedade de uma forma geral, porque hoje nós temos uma sociedade adoecida, mas essa sociedade ela nasce de onde? De dentro de casa.
2: A Procuradoria Especial da Mulher da Assembleia Legislativa do Estado do Ceará realiza uma programação especial em alusão ao Agosto Lilás, campanha nacional de conscientização e enfrentamento à violência contra a mulher e aos 20 anos da Lei Maria da Penha. Ian Gomes, da Alesse FM.
4: 8h57.
1: O cantor Ney Matogrosso lançou no ano de 1999 o disco

cantor hit. Foi arranjador de discos de Marina Lima, Gal Costa, Roberto Carlos, Lulu Santos, Cazuza e Kiko Zambianchi. 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